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1: Quem é como Deus que se inclina para a terra, levanta o pobre do pó e ergue o necessitado e o faz sentar à mesa com os príncipes do seu povo?

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1: Ei, Juliano, meu amor, tá querendo ir pra Califórnia, rapaz?
2: Não deixa não, Sorocaba.
1: Ah, vamos lá.
2: Segura ela aí.
1: Nas palminhas, a senhora.

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1: Muito bem, senhoras e senhores, estamos chegando. Eita, nós! Chegando com o programa Viola História, o nosso programa de homenagem à música sertaneja, ao artista sertanejo do passado ou da atualidade, artistas que estão entre nós ou não. Nesse programa de rádio é um programa leve, um programa para você espairecer, para você curtir, para você matar saudades, para você ouvir, lembrar, para você se enriquecer culturalmente. Nesse programa a gente vai tocando algumas canções e no meio do programa a gente também vai contando a história de alguma canção que a gente tocar aqui no programa ou de algum artista que passar aqui no programa A Viola História. Esse artista pode ser uma cantora, pode ser um cantor, pode ser uma dupla, pode ser um trio, sempre trazendo e lembrando os grandes clássicos da música sertaneja do Brasil. Desejando a todos uma ótima manhã para você, muito obrigado pela sua audiência. 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E a gente abre essa edição da Viola e História com esta canção. Pião Carreiro e Zé Paulo, Berrante da Saudade, é a primeira. Bom dia.

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0: Muito bem, pra você mandar aquele alô, mandar aquele bom dia, mandar aquele abraço, pedir uma canção aqui na Viola e História por esse zap. Se você quiser se comunicar com a gente, falar um pouquinho aí da boa música sertaneja, mandar aquele alô, ou até mesmo falar sobre o Creme MD, é por esse zap aqui da Viola e História. 11 São Paulo, 993614924. 11 São Paulo, 993614924. Se você preferir, manda mensagem lá no Instagram, no arroba Milton Bardelli Oficial, arroba Milton Bardelli Oficial, Bardelli é B de bola, dois L's e de igreja no final, tá bom? Fica à vontade pra você interagir com a gente, que já já a gente manda alô, já já a gente manda abraço, já a gente manda bom dia pra você aqui na Viola e História, que agora vai tocar uma canção, obviamente, mas antes eu vou contar a história dessa dupla, que fez muito, mas muito sucesso, principalmente nos anos 80, começo dos anos 90, que foi a dupla Adalberto e Adriano. Uma dupla inicialmente formada pelo Adalberto Rivelino Tostes, que nasceu em 7 de novembro de 1969 em Itambaracá, no Paraná, e o Adriano, que era, na dupla original, o Clairton Antônio dos Santos, nascido na cidade de Bandeirantes, também no Paraná. Profissionalmente, atuaram juntos por cerca de 15 anos, tendo 8 CDs lançados. Era o início dos anos 80 que começaram as gravações da então dupla, que no começo era chamada de Amanhecer e Alvorada. Esse era o nome da dupla Adalberto e Adriano no começo de carreira. Era Amanhecer e Alvorada. E eles se conheceram num campo de futebol trabalhando num carro de propaganda. Em 92, começa a nova fase na vida da dupla Amanhecer e Alvorada, que passa a ser chamada de Adalberto e Adriano. Nesse ano de 92, lança um novo disco que trouxe um dos grandes sucessos da dupla, que foi a canção Separação. E aí começaram a receber o reconhecimento do público sertanejo. A formação original, como tudo indica, foi até o ano de 2006, com a gravação do CD totalmente acústico, quando eles se separaram. E aí, um ano depois, o Adriano, que é o Clairton, ele apresenta o seu novo parceiro formando uma dupla com seu irmão Augusto. Já o Adalberto deu sequência na dupla Adalberto e Adriano, chamando o irmão dele, Alcir, para assumir o papel do Adriano na dupla Adalberto e Adriano no ano de 2007. Ao longo dos 15 anos de carreira da dupla original, foram gravados 13 álbuns, somando Adalberto e Adriano e Amanhecer Alvorada. Hoje, pelas últimas informações, o Adriano, da dupla original, segue em carreira solo e a dupla Adalberto e Adriano, com o Alcir no papel do Adriano, sendo o irmão do Adalberto, segue se apresentando por todo o Brasil. Inclusive, estão sempre ouvindo a Viola História, o Alcir e o Adalberto. Estão sempre ligados na Viola História, estamos sempre conversando com eles aqui. Pouquinho da história de Adalberto e Adriano, e a gente mata as saudades desse sucesso que foi composto pela Fátima Leão, gravado pela Adalberto e Adriano e depois pela dupla João Paulo e Daniel. Você só me faz feliz.

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1: Muito bem, senhoras e senhores, estamos juntos no rádio, juntos aqui no nosso programa, sempre trazendo as modas, trazendo a sua participação e a prestação de serviço nesse veículo de comunicação que a gente ama, que é o rádio. 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

0: Bonito, bonito, Zé Fortuna e Pitangueiro. Vimos clássico Paineira Velha. Essa que foi uma das mais importantes duplas da nossa música sertaneja, com uma história que se confunde com a popularização do gênero no rádio e no teatro. Eles eram irmãos, José Fortuna e Euclides Fortuna, ambos nascidos em Itápolis, no interior de São Paulo. Zé Fortuna, ele nasceu em 1923 e já demonstrava talento para a composição desde criança, escrevendo versos no chão de terra. Ele foi um multiartista, pois além de cantor e compositor, era poeta, letrista, autor, ator de teatro, chegando a ser sócio fundador da Sociedade Brasileira de Autores Teatrais. A dupla foi formada oficialmente em 1947, quando Zé Fortuna e seu irmão Euclides, o Pitangueira, que nasceu em 1929, eles se mudam para São Paulo. A carreira do Zé Fortuna e Pitangueira deslanchou nas rádios. Além da música, os irmãos se destacaram no teatro. Eles criaram uma companhia teatral e eram conhecidos como os Reis do Teatro Sertanejo, recebendo inúmeros prêmios pelas suas peças. Por volta do ano de 1975, eles encerraram as atividades da companhia teatral para se dedicarem inteiramente à composição. A dupla gravou cerca de 40 LPs e vários discos 78 rotações. A maioria de suas músicas eram composições próprias. Zé Fortuna faleceu em 1983, vítima de uma doença de Chagas. O Pitangueira continuou a compor e atuar no meio artístico até seu falecimento, no ano de 2013. Um pouquinho da história de Zé Fortuna e Pitangueira, esses ícones da nossa música sertaneja, aqui na Viola e a História. 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Simbora, que tem áudio na Viola.
1: Bom dia, Milton Bardelli. Aqui é o Johnny de Sorocaba. Já estamos ligadinho aqui nessa rádio que toca só música sertaneja, hein?
0: Tamo junto.
1: Aí, modão, que acabamos de escutar, hein? Tamo ligado aqui.
0: Valeu.
1: Bom dia, Deus abençoe.
0: Bom dia pra todos aí, meu amigo Johnny. Obrigado pela audiência, bom trabalho. Quem mais tá com a gente é o amigo Lupércio Filho, lá em Brotas, desejando um dia abençoado pra todos nós, pra todo mundo que tá ouvindo a Viola e a História. Chico Rei, Paraná, Leão Domado.

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ouvimos juntos. Telefone Mudo. Eita, nós. Falar pra vocês um pouquinho do trio Parada Dura. Pra você saber um pouquinho mais da história desse trio que embala, né, várias gerações. Trio Parada Dura é um dos grupos de música sertaneja mais tradicionais e duradouros do Brasil. A história do trio começou em 73 e teve várias formações ao longo dos anos, sendo a figura central o sanfoneiro Mangabinha. A primeira formação, de 73 até 75, foi Delmir, Delmon e Mangabinha. E aí o Mangabinha conheceu a dupla Delmir e Delmon, né, e formou o trio Parada Dura com eles. Surgiu o nome Trio Parada Dura, surgiu de uma canção de mesmo nome, composta pelo Delmir, que fez um certo sucesso. Não foi um estrondo assim, nada, mas fez um sucessinho, digamos assim. Em 75, o Delmir e o Delmon deixam o trio por dificuldades financeiras e o Mangabinha registra esse nome Trio Parada Dura em cartório. A formação de maior sucesso aconteceu de 75 até 87, com o Mangabinha, o Creone e o Barrerito. O Mangabinha convidou a dupla Creone e Barrerito para com ele formar o novo trio. Essa formação alcançou sucesso nacional com vários clássicos, né, da nossa música sertaneja. Em 82, eles sofrem um acidente aéreo que deixa o Barrerito paraplégico. Ele continua no grupo por um tempo, mas sai em 87. Após a saída do Barrerito, o trio continuou com o Mangabinha, com o Creone e com o irmão do Barrerito, o Barrerito. O trio Parada Dura passou por muitas outras formações. Mangabinha, o fundador do trio, faleceu em 2015. O Creone se manteve como um dos pilares do trio por um período. O Barrerito se tornou um vocalista muito conhecido do trio e permaneceu até seu falecimento em 2020. Atualmente, o trio segue ativo com Creone, Leonito e Chonadão. Tá aí um pouquinho da história do trio Parada Dura aqui na nossa Viola e a História. Deixa eu mandar um alô aqui pro amigo Marciano. Marciano Tavares está com a gente. Alô, Marciano. Abração para você, para a família. Um ótimo dia para todo mundo em Sarapuí que está curtindo a nossa autêntica música sertaneja do Brasil.

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Pai nosso que estás no céu, santificado seja o teu nome. Venha o teu reino. Seja feita a tua vontade, assim na terra como no céu. Dá-nos hoje o pão nosso de cada dia. Perdoa as nossas dívidas, assim como perdoamos aos nossos devedores. E não nos deixe cair em tentação, mas livra-nos do mal. Porque teu é o reino, o poder e a glória para sempre.

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1: 6:07.
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2: 6 horas e 11 minutos.
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0: Olá, bom dia, bom dia. Oi, gente maravilhosa, gente amiga. Estamos chegando para mais um Porteira Segundo, hein? Coração cheio de tuque, tuque, tuque. Muito amor e paz. De emoção, você que me traz. A nossa preferida. O Rumo 36 anos. Bom dia, bom dia. É o Porteira DBC aqui na Rádio Carinho, Rádio Amor. 6:15. Tudo bem com você? Tempo chuvoso, temperatura, tá tempo frio. Estamos na marca de 15 graus aqui na região de Ibaté.
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0: Eu e o Galinho por aqui, começando mais uma semana, já aquele bom dia muito especial, meu amigo Pedrinho Campeiro, no sítio Bela Vista, Ananildes, o Franklin, a Eli, povo da região de Tirapina, um bom dia pra vocês, tá bom? Preferência é você enviar uma escrita pra nós, que devido ao horário eleitoral gratuito, né, se for áudio cumprido, a gente não consegue rodar. Tá bom? Bastante gente participando. Manda o seu bom dia pra cá, já sei quem é. Ou fala rapidinho no áudio, senão eu não consigo atender você. Tá bom? Colabora aí com o Tuque Tuque, maravilha. Mas eu quero você aqui com a gente, tá bom? 6:16. Casinha Branca. E lá do pé da serra, Sérgio Reis, Porteira. Eita, programa bom, hein? 6:16.

chuvinha boa, bom café da manhã. 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O Renatinho também, aquele bom dia para vocês aí, uma ótima semana, tá bom? 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E mais uma semana inicia hoje, já dia 14, gente, segunda-feira. 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E a hora, gente, não pecar, a hora não é segunda, não é porque tá chovendo que você não vai trabalhar, né? 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Que não dá pra trabalhar, por exemplo, esses meninos aí da rodovia mesmo, né? Aí não dá, se já é perigoso com aquele sol, imagina com chuva, né? 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E vamos lá, seguindo por aqui, bom dia, 6:22, não perca a hora não. Meu amigo Carlinhos Sereta, bom dia para todos, um grande abraço, obrigado, viu, Carlinhos? Também por aqui o Márcio Baltazar, povo da Futec, Marcos Oliveira e Regina, também bom dia. Joaquim, aquele abraço. A Márcia Aragão, também um dia lindo para você. Meu amigo Noli, ô Noli, o time do Corinthians mudou ontem, quase ganhou, hein? Quase virou o jogo, hein? É? Verdade, não é? Acabou perdendo, mas perdeu pro Mengo e tá lá líder na cabeça, né? Quem não gosta é o Gilberto Corrêa, tá lá na liderança, o Mengão, né? Não é um problema também. Osmarzito, chá, obrigado, obrigado você pelo carinho, pela audiência. Deixa eu mandar um grande abraço também pro meu amigo Osmar, lá da Água Branca. Obrigado, Osmar. O Luiz Carlos também, aquele lindo dia pra você. E o Zelão Crepaldi também tá na audiência. Eduardo Costa, 6:23. Imagina eu.

Imagina Eu, bom dia pra você, ouvinte número 1 aí, Eduardo Costa, Imagina Eu. Daqui a pouquinho tem por aqui no Show da Manhã, Valdeza Mariana, depois do horário eleitoral gratuito. E depois também tem a Kelly Meaoli, tá bom? Uma equipe de profissionais fazendo sempre uma festa no seu rádio. Olha a hora, bom café da manhã, 6h26.

E vamos lá, seguindo então por aqui, 6 horas e mais 27 minutos. 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

0: Tem pessoal bacana também, aquele abraço pro pessoal da casa do Para-Choque, sempre na sintonia, o Pelé, o Aguinaldo, o Fábio, o André. Bom dia, viu, gente? Uma ótima semana pra vocês aí e um dia abençoado. 6:29, o Pica-Pau já passou por aqui. Bom dia, Pica-Pau. O Lula Nauda, o Mata também, bom dia pra vocês, obrigado aí pelo carinho, tá bom? Nenê da Verdura também, aquele abraço. 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
0: 6:30, vamos pros companheiros aqui falando com a gente. Bom dia, ouvinte, número 1, zap pra você participar, 16-3307-1011. Meu amigo Zé Paulo também tá na audiência. Zé Paulo, aquele abraço pra você, meu amigo. A Neza Morella, também um lindo dia, Deus abençoe pela mensagem. A Maria Luzia também mandando aquele abraço pra mim, pra Rê, todos de Santa Eudóxia, com muito carinho, abraço nosso. A Bilho Banzato também, bom dia, um dia de cada vez e Deus em todos os dias, amém. Lupércio Filho, lá de Brotas, também toda a família, obrigado. Roseli da Vila Conceição, bom dia, Tuk Tuk. Roseli da Vila Conceição, tô ligadinha aqui na rádio, carinho, olha amor, olha lá, mandou uma figurinha, guarda-chuvinha, né? Tá chovendo, agora deu uma paradinha, parece, por aqui, mas daqui a pouquinho ela volta, né? Bom dia, meu amigo Israel, ótima semana pra você, Deus abençoe vocês, beijo pra você, pra Rê, beijo nosso também pra você. Salete de Dois Córregos, tem agora 6:31. Ronaldo Viola e João Carvalho, é no Porteira. Eita, programa bom, hein? Rainha do meu destino.

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1: Ei, coisa boa, hein? É o Bigode lá do Tangará. Obrigado aí, Bigode. Bom dia pra vocês. Equipe lá do Mercado Russito, do Açougue. Né, todos os setores lá também. O Nilton, Marquinhos, Zé Luiz, o Paulo. Bom dia, bom trabalho pra toda a equipe lá do Mercado Russito.
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1: Olha aí, bom dia, 6 horas e mais 38 minutos, rádio, carinho, rádio amor, pra que comprar seu melhor lugar, hein? 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Rodrigo, Edilson Reis, aquele abraço para vocês. Aquele bom dia, ô Adelcio da Virtue, abraço pra você, pra toda a equipe aí também, sempre ligadinhos com a gente. 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

0: 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E uma semana abençoada, 6h41.
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0: 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E por aqui nessa manhã, o coração fazendo muito tuque-tuque-tuque na sua manhã. Bom café da manhã, nada de desânimo. Vamos em frente. A nossa amiguinha Juliana também tá por aqui. Bom dia, viu, Ju? Deus abençoe você, a mamãe aí. Antônio Carlos Alves dos Santos. A Cleusa também. Beijo no seu coração também. A Zildinha também, aquele abraço pra você. Muito obrigado pela audiência, viu, Zildinha? A Maria Helena também. Oi, Maria Helena, tudo de bom. O Brás José Muniz, bom dia, meu querido, grande abraço. É o Brás, a esposa Tereza também, né? Família linda, ó, os netinhos aí, né? O bisnetinho, é netinhos, né? Netinhos, né, Brás? O Brás é novo ainda, Tereza também, né? Um beijão no coração de vocês aí, no 29. Reginaldo Souza, também Israel, manda uma moda para nós, a Fazenda da Barra. O Vaguinho, também bom dia para todo mundo aí. Eduardo do Túmulo, você tá bem, meu querido? Um ótimo dia, força aí para começar a semana, hein? Pablo do Gesso, também amém pela mensagem que você mandou. O João Pereira, aquele abraço. A Maria Aparecida da Vila Prado, também um dia maravilhoso para você. Bom dia, beijos para todo mundo aí. O Marco Ferrarese também firme na audiência, né, Marco Ferrarese? Deixa eu adicionar ele por aqui. Meu amigo Heraldo Saltarelli também, bom dia. O Paulinho Bota Branca, amém.

pela mensagem, e o Abílio Banzato, que não perde a programação também, é de Boa Esperança do Sul. Bom dia, campeão! Não é o Abílio Banzato, é o outro Abílio, né? O Abílio Banzato já participou com a gente por aqui. Tá bom? Vamos então para mais uma moda. Vamos encerrar o programa? Vamos, porque daqui a pouquinho Valdir Zambarian tá chegando por aqui, depois tem Kelly Melry. O Trix também tá na escuta. Alô, Trix! Forte abraço para você aí, o Claudinho do Quarteirão da Alegria, obrigado Merola também lá em São Carlos, o Adão de Água Vermelha, o Carlão do Uber também, o Alemão e Alô, também um grande abraço para o Russo de Baté, o Marcelinho, Ivan Bianconi, Leandro Zóio, o também o Ademir e o Luizão, nosso grande abraço para vocês, tudo de bom. O Luiz Fonseca, que fez o tiro de guerra comigo, o Munhoz também, um grande abraço para todo mundo. Já, já, Valdir Zambarian por aqui, amanhã, 6 e pouquinho, a gente volta, se Deus quiser, para comandar mais um Porteira DBC. Minha última, João Renes e Reni, ausência. 6h47, ao trabalho Zamba, depois do horário eleitoral gratuito, 7h25 ele chega.

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3: Sete e 26, bom dia, bom dia, bom dia! Ótima segunda-feira! Estamos aí no dia 14 de setembro já, hein? Segundona, já encerrando a primeira, praticamente a primeira quinzena já do mês de setembro, não é? Alô, alô!
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3: descendo que subindo na contramão, esse cara sou eu, fazendo o que eu gosto na Rádio Quemo, pra você e por você, que é muito especial, até a chegada de Kelly Mary e a nossa manhã, DBC. Você deixa, eu posso, essa é minha paixão.
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3: 7:27. Segunda-feira chuvosa. Temperatura marca 14 graus nesse momento, não é? Aqui na Episcopal 271.

0: 7h30, Zé Henrique Gabriel, de prima no show da manhã. Você é a dona do meu coração. Cleus, um beijo. Santa Rita do Passa Quatro. Alô, Reginaldo, Fazenda da Barra. Alô, pessoal do 29. Vaguinho, Fazenda Jacutinga. Um grande abraço. Pablo do Gesso. Bom dia, bom dia. Deus abençoe você, Valéria. Thales, Dudinha. Maria das Dores, Lourdes. Um dia lindo aí, hein? Marcelo do Gesso. Bom dia, bom dia. Aquele dia lindo, maravilhoso. Marcelo do Gesso, que amanhã fará aniversário, né? Amanhã completará mais um ano de vida. Marcelo Elias dos Santos. Uau! Márcio, um beijo. Tá lá no Bicão curtindo a gente. Alô, Marcelo Del Ponte, Araraquara. Um grande abraço. Nisse, um beijo pra você. Obrigado por esse carinho, por essa audiência. Ô Zé Paulo. Aliás, deixa eu mandar um abraço pro Zé Paulo. Pro Tec Tec, né? Zé Paulo, tac, tac. Quem mais, hein? A maioria tá lá na Bahia, não tá nos ouvindo, né? Ah, o Luizão da Casa de Carnes Continental Cidade Jardim está nos ouvindo, né? Então, Luizão da Casa de Carnes Continental Cidade Jardim, Avenida das Gardênias 465, né? O Zé Paulo de Araraquara, tuc, tuc, Israel de Oliveira e os demais recebendo fortes abraços, né? Fortes abraços. Como você fala, o Luiz Roberto? Hã? Sabe de quem? Sabe de quem? Paquetá. Lucas Paquetá manda abraço pro amigo Luizão, Israel de Oliveira, Zé Paulo. É. E o Bruno Henrique também manda abraços. Abraços. Para vocês, ok? Hã? Ok? Então, forte abraço. Diz.
1: Bom dia, corintianismo, Valdir, Valdir. José Paulo Albino, para Laranjeira, Aracosta. Passando já você também. Uma feliz e abençoada segunda-feira chuvosa daqui na Aracosta.
0: Rádio Amor. Aquele abraço, querido. São 7h32. 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

Obrigado, pedreiros. 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Ah, quem tá recebendo também um bom dia, um abraço carinhoso de Lucas Paquetá e Bruno Henrique, é o meu querido Zé Fernandes, não é, Zé?

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2: 7h38, 22 para as 8 agora. Alô, alô! 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
3: Áries.
2: 20 para as 8. A semana começará com iniciativas e abertura para o novo. Ótima combinação para quem estava esperando um sinal para agir. A vida íntima ganhará profundidade, o que mudará seu jeito de se relacionar com quem importa. Emoções intensas renderão boas soluções se você não se deixar levar pelas oscilações de humor. Firme o acordo, cumplicidade no amor, viu, Áries? Branco para hoje, número de sorte 3.
3: Touro.
2: Conte com

0: brilhando, hein? Com disposição para movimentar a vida, resolver assuntos práticos. O dia favorecerá acertos de documentos, se comunicar com clareza e fazer uma conquista pessoal importante. Uma mudança no seu jeito de agir ficará evidente. O diálogo com a família ajudará muito. Aproveite para iniciar uma atividade diferente. Amor tá em alta, hein? E a cor para hoje é violeta, número 15. Já tomei, hein? Que delícia. 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
0: Valdir Zambaria. É um prazer a mais, 15 para as 8. Eduardo Costa. Ainda tô aí.

0: você, Eduardo Costa. Ainda estou aí, ainda estou aí. A nossa Rádio Carinho, Rádio Amor. Ô, Galinho, canta pra mim, Galinho, canta. Bom dia.
1: Bom dia, Valdir.
0: Bom dia.
1: Manda pra nós aí, uma bruta aí.
0: Manda.
1: Comigo e Solimões aí. Manda pra todo mundo de azer. Já, obrigado.
0: Valeu, querido. Aldenor, sempre mandando coisas lindas pra nós. Aldenor, um abraço, viu, querido? Que Deus o abençoe. E obrigado pelo carinho de sempre. Minha querida Val, que ontem me trouxe aí as vozes das netinhas queridas, não é? Como é que é? Bom dia, Valdir. Olha nós aqui garrado, hein? Ô, Valdir, ontem você me fez chorar com aquela oração de despedida no final do programa. Que lindo. Deus te abençoe. DBC FM, Rádio Carinho, Rádio Amor. É aquela oração lá, viu, ô Val? Eu faço todo sábado e domingo, antes das 6 horas da manhã, quando eu venho, quando eu faço a porteira e antes do DBC na estrada. Essa oração eu aprendi com o Denzel Washington, né? No filme O Livro de Eli. Com ele tem palavras diferenciadas. Aqui a gente colocou algo a mais e aquela oração me toca muito, me toca demais. É a oração que eu vivo hoje. Tô falando com você aí, ó, e tô até arrepiado aqui. Aquela oração, ela mexe muito comigo. Eu fiz questão de fechar o programa ontem com ela por um motivo muito especial, tá bom? Um beijo, que bom que vocês gostaram. Alô, alô, Tiaguinho, Santa Felícia. Alô, Carlinhos, bom dia. Carlinhos, o código é 19, é seu Carlinhos Garbunho, é isso? 19 Descalvado, minha terra querida, amada, inesquecível. E o meu querido Ronaldo, lá de
2: Porto. Fala, meu brother, bom dia, aí, bom dia. Glória a Deus, na Bahia, não tá escutando, mas tá, o Ronaldão tá aqui, ó.
0: Tá aí, né?
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0: Rádio Amor. 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
0: Ok, querido. Sabe quem mandou um abraço pro seu ontem? Ele participou com o Mangabeira, o Antônio Mangabeira. Participou, estava lá em Guatapará, no rancho. Eu acredito que o Edgar também estava lá. Sabe, Edgar? O Edgar tá em Pauliceia agora, né? Mandou um abraço para você também, carinhoso, viu? Ó, arrebenta nessa segunda-feira, por gentileza. Sucesso e um beijo para toda a equipa. Essa semana a gente vai se ver, se Deus quiser. Um abraço carinhoso e a paz de Deus, afilhado.
3: Amém, Valdir, amém, a paz de Deus para toda São Carlos região, um ótimo, né, começo de semana, um dia maravilhoso com as bênçãos do Senhor Jesus Cristo.
0: Amém. 4 minutos para as 8 horas. 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
4: O seu signo.
5: Leão.
0: Toma iniciativas e comece a semana com força total para resolver aí assuntos práticos e movimentar a vida. Relações familiares ganharão uma atenção especial. O dia trará soluções para casa, mudanças na maneira de se relacionar. Uma oportunidade financeira poderá se firmar. Negociações serão bem sucedidas. Fortaleça as bases material e afetiva, viu, Leão? Para hoje, prata, número de sorte 33.
5: Virgem.
0: O dia trará energia e disposição para iniciar tudo que estava na lista de espera. As conversas ganharão um tom profundo e serão bastante produtivas. Você dirá o que realmente pensa com delicadeza e objetividade. Uma negociação, um acordo poderá ser firmado com um ótimo resultado. Dê um passo maior na carreira e comece um novo ciclo de vida. Hoje, A cor é azul, número de sorte 58.
5: Libra.
0: Semana começará com boa abertura, hein? Pra se lançar com experiências que você ainda não tinha tentado. Dinheiro e os negócios ganharão um olhar estratégico. Programe compras e planeje investimentos futuros. Dê um mergulho aí nas emoções pela manhã e finalize o processo passado. Aproveite a tarde para firmar acordos e negociar. Conquistas pela frente aí, viu? Cor roxo, número de sorte 24.
5: Escorpião.
0: Magnetismo, fortes emoções e clareza sobre suas escolhas e metas marcarão o dia com a Lua e Vênus em seu signo. Excelente momento para mudar a imagem, se reposicionar, revelar seu poder pessoal ao mundo. Com a sensibilidade amplificada, o humor poderá oscilar, decida uma viagem ou entre em um novo grupo. Poder de atração e prestígio em alta, viu, Escorpião? Hoje a cor é rosa, número de sorte 47. Deixa eu mandar um abraço aqui pra ele, não mandou bom dia ainda pra mim, né? Ô Lia, não mandou bom dia pra mim ainda, Lia. O que que a gente fala pra ele, hein? E tem que estar feliz, né? Porque o nosso time ganhou no sábado, não é verdade? Nós fomos para o segundo lugar, mas nós estamos bem ainda, né, Lia? Ah, mas não mandou bom dia pra mim não, viu, Lia? Não mandou.
4: Ô, Verde, olha.
0: Será que ele nos abandonou? Será? Ah. Alô, Dedê, bom dia! 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Um abraço, Dedê, Andréia, Deus abençoe o dia. Ah, sim, beleza. Tô recebendo um recadinho aqui, deixa eu... Como é que é? Interrompemos nossa programação para eu observar um recado aqui. Pronto! Aê! Uá! Ai, meu Deus! Então vamos voltar aqui, agora sim. Após essa interrupção da programação, voltaremos agora com o alô. Então, um abraço pro Dedê, pra Andréia, pro meu querido Luizão, João Neto, Bruno, Ivan e Manzinho, Ian, aquele abraço, Deus abençoe, viu? Ivan e Manzinho, Ian, a Ivone e Érica, um beijo pra vocês, alô Ivani, alô Luiz Paulo, Natália, Lia, Gabrielzinho, Juliana e Anicauã, o João Lara, Heleninha, um beijo, Deus abençoe vocês, Fernanda Amarelo, Dona Romilda, o André, João Paulo, Ana, Luane e Danilo, alô Josival, alô Silvio, um abraço carinhoso, alô, Nathalie, tá descansando hoje, Nathalie, tá, né? Sandra também, né? Deus abençoe vocês aí. 8 em ponto, na Rádio Carinho, Rádio Amor, Valderinho.

0: até 11h47, fazendo o que gosta na Rádio Quemo, pra você e por você que é muito especial, você deixa, eu posso. Alô, Trevisan, bom dia, um abraço. Lilian de Bocaina, obrigado pelo carinho. Martinha, um beijo. Alô, Lupes Filho, tá em Brotas, a Martinha tá em Baté, não é? O Paulo Pires, Paulo Marcos Pires, irmão do meu querido Zuzinho, tá em Araraquara,
1: bom dia. Bom dia, meu amigo.
0: Bom dia.
1: Que desde as 5 aqui na correria aqui em
0: Amém.
1: Araraquara,
0: né? Agradeço a Deus.
1: Na Uber. E quero pedir uma música pra você aí, cara.
0: Essa Giovani, sua música pro telefone. Tá?
1: Toca pra boa. Nós aí, pra todos que gostar aí, tá bom?
0: Maravilha.
1: Um abraço, um beijo no coração.
0: Obrigado.
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0: Rádio Amor.
1: A Rádio Amor.
0: Ô, Paulo, você permita que eu toque com o Gilson original? Foi tema da novela Marrom Glacê, 1979? Você permita? Você permitir, dá um positivo aí, ó. Manda um positivo aí. Se você permitir que eu toque com o Gilson, com o Gilson é mais emocionante, hein? Bom dia, meu amigo Valdir, um modão aí pra nós. Estamos no pé do Heitor. Meu amigo Luiz Carlos, que vai me fazer um frango caipira em breve, né?
2: Bom dia, Valdir, Zambaria. Aqui é o Anacleto Antônio. Toca aí, João Miranda Messiano, filho de Jesus. Vai lá pra Ivani Tobias lá e pra vocês do rádio aí, aqui pra Luiz Antônio e pra Zina Moreno. Alô, Valdir, um bom início de semana pra vocês aí.
0: Amém.
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1: São 8:11 já, em 8:11 na nossa Rádio Carinho, Rádio Amor. 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

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Alô, alô, Coral. Diga, Coral, diga.

Sou o que gosto do rádio, que amo pra você e por você que é muito especial. Até 11h47, cê deixa, eu posso. 8h13, de Gilson e Joran. Original de Jim Capaldi, Gilson.

0: novela Marrom Glacê 1979. Gilson, de Gilson e Jorã. Original de Capaldi, Casinha Branca. Alô, alô, Aguinalda Banha. A Aguinalda Banha tá lá, né, no DD. Alô, alô, essa banha é boa, Aguinaldo. Parabéns, hein? Ó. Eu uso lá em casa, né? De vez em quando eu pego um potinho lá com o Dedê. Rapaz do céu, pra fazer o arroz, pra fritar um ovo. Ô, banha boa. Ah, não é, Dedê? A banha boa. Como é que é? Como que o Silvio Santos diria se ele estivesse em terra? Minhas colegas de trabalho, essa banha é boa, não é? Ah, claro que é. Um abraço, Aguinaldo, aí, ó. Bom trabalho, boas vendas e obrigado por estar aí no DD, tá bom? Ô Fernandinho, essa música aqui, Fernandinho, eu tava ouvindo aqui e aí caiu você aqui no celular, aqui no zap da Rádio Carinho de Amor, o zap Carinho, zap Amor, né? E aí eu falei, puxa vida, né? Todos queriam uma casinha simples, né? Com uma varandinha, um quintal, uma janela. Sabe quando eu morava em Baté, eu morava lá na casa da Elizabeth, do seu De Chico? E aquela casinha era muito boa, tinha um pé de limão no quintal. Nossa, eu fazia meu churrasquinho lá, curtindo o Zé Rico. E agora onde eu moro tem um pé de manga, só que fica bem lá embaixo, né? Não dá pra descer a escada toda hora ali. Primeiro que é a escada de pau, né? Então já viu. Como eu tô bem levinho, né? Tô magérrimo, então não quero arriscar, né? É verdade. Como eu tô assim, magérrimo, né? Tô sem peso algum, então eu não quero arriscar descer a escada toda hora, não quero. Então, mas eu tava aqui, Fernandinho, lembrando, essa música tem tudo a ver com você, né? Casinha Branca, esse lugarzinho que você mora aí, maravilhoso, bacana, a paz tá aí, né, Fernandinho? Bom dia, bom dia.
1: Bom dia, Zambarian.
0: Bom dia.
1: Com a graça de Deus, nós mais um dia na luta, né? E vamos lá, aquele abração pra todos os ouvintes da Rádio Carinho, né?
0: Rádio Amor.
1: Rádio Amor. E aquele beijão pra esposa, né? Que tem um ótimo dia, né?
0: Verdade.
1: Maravilhoso e abençoado.
0: E você acredita, Fernandinho, que eu sonhei com você essa noite? Verdade, era umas 1h33 da manhã, acordei desse sonho. Sonhei que você tinha passado por aqui, ou ido lá no DD, não sei porquê, mas eu sonhei com isso, acredita, Fernandinho?
1: É, Zamba, ali é um lugarzinho abençoado por Deus, graças
0: sim.
1: A Deus.
0: Parabéns.
1: É dia marcar um dia pra você descer lá.
0: Demorou. Cleusa Neglisoli, um beijo, minha linda. Cleusa, nas minhas orações, tá bom, meu amor? Deveria ter mandado já antes pra mim, tá bom? Mas vai estar nas minhas orações e tenha certeza que o melhor virá. 8h20.

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5: 8h26, bom dia! 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

0: está me ouvindo. Ah, bom dia, acelera. Tá aqui mascando um chicletinho, né? Mascando um chicletinho, mas não falou quem é, hein? Quem é? Quem é? Hã? É o Zé Bétio. Hã? Quem é? É o Zé Bétio. Ah, não. É a vizinha. Ô, vizinha. Bom dia. Um dia lindo. Uma semana maravilhosa aí, viu, vizinha? Obrigado pela audiência. Essa vizinha é da pá virada. Um beijo aí pra você, viu? Bom trabalho, semana produtiva. Oi, Valdir, bom dia. Tô ligadinha na melhor, hein? Nayara, querido, um beijo. Passou bem o final de semana, né, Nayara? Um dia lindo. Obrigado pelo carinho aí e pela sintonia. Jesuíno, quero ouvi-lo. Bom dia.
1: Bom dia, Valdir. Bom dia.
0: Bom dia, amigo.
1: Pra todos nós aí.
0: Bom dia.
1: Mandou uma moda pra nós aí. Paixão desenfreada.
0: Uau!
1: Todos ouvindo a BBC FM. É. Agradecer pra minha esposa Adriana Prado. Pra minha filha Manuela, que tá aqui em casa hoje. Tá do feriado prolongado, não tem aula.
0: É verdade.
1: Um abraço, fica com Deus. BBC FM, Rádio Carinho.
0: Rádio Amor. Um beijo aí, um abraço pra toda Brotas. Ô Neto Gomes, bom dia.
2: Bom dia, Zamba. Uma ótima segunda, abençoada semana. Vou mandar pra nós aí, pro Rick Renner, Navara. Pra todo mundo da BBC FM. 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
0: Rádio Amor. 29 para as 9. Patrícia Manuela, grande nada.

0: Deus, eu gosto demais. São lá de Bauru, né? Patrícia Manuela. Nunca me esqueço de quando o divulgador, né, nos procurou, mandou mensagem aqui pra mim. Valdir, como é que eu faço pra falar com o André, Valdir? Pra gente fazer uma parceria. E uma parceria bonita, maravilhosa, que tá durando aí, ó. Essas meninas são. Você percebeu que agora mudou, né? O estilo um pouquinho. Até outro dia eu comentei com o André, né? Falei, será que elas vão mudar um dia o estilo? E agora fizeram essa romântica que é bacana demais, não é? Meire, querida, um beijo. Bom dia, meu querido. É Meire, das Paçocas. Grande dia abençoado pra vocês, todos os ouvintes que estão curtindo a DBC FM, Rádio Carinho de Amor. Meire, um beijo pra você. Que paçoca, hein, menina? Hã? Que paçoca deliciosa, hein? Um beijo, um abraço aí no Júnior. Uma semana linda, produtiva pra vocês, viu? 8h35.
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2: 20 para as 9, já fez inscrição pro bolo do aniversariante, ainda não? Então faça, viu? Fez aniversário ontem? Pode ligar hoje. Tá fazendo hoje? Ligue agora. 16-3307-11, nosso fixo, tá bom? 10 horas, em nome da Glaciate, faremos sorteio e depois Júlia Moraes faz a festa na sua casa, no seu trabalho, tá bom? 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
1: O seu signo.
2: Sagitário.
0: Ô, meu irmão de signo, uma grande novidade, uma grande vontade de começar coisas novas e sair da mesmice, marcarão esse início de semana. Um processo interno ganhará profundidade, você entenderá algo que poderá orientar decisões de vida e escolhas. O trabalho pedirá movimento, lance um empreendimento ou apresente uma ideia e aprove um projeto. Sucesso e prestígio em alta, viu, Sagitário? A cor pra hoje, preto, número de sorte, 51.
2: Capricórnio.
0: Uma viagem poderá ser decidida no impulso. Semana começará com atitude nos relacionamentos, soluções de conflitos e abertura para aprender algo diferente. Fortaleça vínculos de amizade e some forças com o seu grupo. Um acordo profissional poderá ser fechado com condições melhores do que as iniciais. Abra um novo caminho na carreira, viu? Hoje, sua cor é lilás, número de sorte 19.
2: Aquário.
0: Novas estratégias acelerarão aí sua produção no trabalho. Semana começará agitada. Tome a iniciativa nos relacionamentos e conquiste alianças. Bom momento para investir na imagem profissional, firmar a reputação e aumentar a sua popularidade. Aproveita a tarde para negociar, firmar acordos e resolver aí o que estava parado. Projeção e poder em alta, viu? A cor é verde, número de sorte 44.
2: Peixes.
0: Uma proposta de fora, conexões com pessoas queridas de longe, acertos jurídicos movimentarão o começo da semana. Renove as suas filosofias e expanda os horizontes. O dia trará abertura social e chances de novas relações. Mudanças acontecerão de dentro para fora e desenharão um cenário mais positivo para o futuro. Casamento e associações em alta, viu? Amarelo para hoje. Número de sorte 9. 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
0: 13 para as 9. 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
2: Bom dia, Zamba.
1: Bom dia.
2: Tudo bom, meu querido?
1: Tudo
2: bom,
1: certo.
2: Ótima semana abençoada pra você. Toca, amém. Meu Deus, vai pro Normando, Zetinho, Tuta, Pezão e pro Marquete. Abraço, você é terrível.

0: bom dia, meu amigo Zambinha. Bom esse dia. É o Zambinha, hein? Ei, a minha música aí, Zambinha. Eduardo Costa.
1: Ainda
0: bom
1: tô
0: dia,
1: aí.
0: Bom dia, tudo bem com você, Valdir?
2: Tudo ótimo.
0: Agora não precisa nem pedir música, hein? Bora escuteira aí, velho. Bom dia pra você.
1: Boa pra você também. Feira. Obrigado. Valéria, querida, bom dia.
3: Bom dia, Valdir.
1: Bom dia.
3: Boa segunda-feira pra você. Fica com Deus.
1: Amém.
3: Toca uma música bonita aí pra gente.
1: Mando.
3: Oferecer pra Julie, pro Hermes, pro Marco e Império do Gaúcho.
1: Ok, querida. Um beijo.
3: Pro Toninho Bar.
1: Tá bom, minha linda. Um beijo, Valéria. Obrigado pelo carinho, viu? Seu Arnaldo, bom dia, seu Arnaldo. Maria das Dores, titia do Pablo do Gesso. Uma semana linda pra vocês aí, viu?

0: autoestima. Autoestima é o que há de mais divino no ser humano. É, autoestima é o que há de mais divino no ser humano. Pois quando nada lhe resta, resta-lhe a si mesmo. Obrigado por esse amor, por esse carinho, por essa audiência. Obrigado por você existir. Lembre-se que Deus é bom, Deus é maravilhoso o tempo todo. Vamos continuar bem.
1: Valdir Zambaian.
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0: Amados Brasil, mais querida e amada do rádio, de Darcy Rossi Marciano, fio de cabelo na vara, Rick Renner, começando bem a nossa manhã de segunda-feira, hein? 14 de setembro, pra você que faz aniversário, vai se ligando aí no bolo do aniversariante, 16-3307-1011, porque daqui a pouquinho, 10 horas, tem o sorteio em nome da Glace Art, e em seguida, a entrega na sua casa e no seu trabalho, com Júlia Moraes. 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
1: Bom dia, meu amigo Zandari Love.
0: Bom dia. Deixa,
1: eu posso? Deve. Aqui é sua amiga Sandrinha, do Jacobus.
0: Você tá boa?
1: Toca pra nós. Christian e Ralph, saudade. Eu ofereço especialmente pra você e pra toda a galerinha que tá na escuta. Beijão, fica com Deus. 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
0: Rádio Amor. Alô, alô, Márcio. Bom dia, bom dia.
2: Bom dia, meu amigo.
0: Bom dia.
2: Tudo bem?
0: Tudo ótimo.
2: É o Márcio aqui de Ribeirão que tá falando.
0: Fala, garoto. Fala, garoto, fala, garota.
2: Tem como tocar uma música aí da Lino Franco, Moraí?
0: Qual?
2: Casinha Pobre. Por favor.
0: Mano. Valeu. Se tiver na máquina, tenha certeza que você ouvirá. Se não tiver, mandarei uma outra deles pra você, com certeza, Márcio. Um abraço. Semana linda, maravilhosa. Ô, Manu! Bom dia, Manu!
3: Bom dia, Verdinho!
0: Bom dia!
3: Eu passei aqui só pra dar um oi!
0: Oi!
3: Pra você!
0: Oi!
3: Então, um bom dia pra você!
0: Amém, meu amor! Um beijo! Ai, gostoso, gente! É, quer melhor? Quer melhor? Ó, ó, ó, ó, ó!
3: Bom dia, Verdinho! Eu quero passar aqui só pra dar um oi!
0: Oi!
3: Pra você! Então, um bom dia pra você.
0: Tá bom, amor. Pra toda a família aí, viu? É tão gostoso, que energia boa, né? E toda vez que você disser oi, oi, eu digo oi. Meu querido amigo Valdeci Ferrari. Bom dia, Valdir. Tô na casa do compadre Paulo, hein? Tomando um café. Opa. Ô, Paulo, um abraço. Deus abençoe. Grande dia pra você aí, viu? Pra toda a família, Valdeci Ferrari. E a turma lá do bar, Valdeci? É Claudião, né? Claudião, turma boa demais. Pessoal bacana lá do bar. O cara, a gente vai aparecer por lá, se Deus quiser, pra saborear aquela panceta lá, aquele molinho de pimenta, né? O Claudião, toda a turma lá, um grande abraço. Obrigado, viu, Valdeci Ferrari? Pelo carinho e pela sintonia aí. Meu amigo Benê. Alô, alô, Benê. Benê tá lá em Santa Eudóxia, né? Santa Eudóxia. Benê é amicíssimo de Aladim, da dupla Alan. É, agora é Duval, né? Agora é Duval e Aladim. Um abraço, Benê. Tudo de bom pra você aí. Ô, seu Zé, aí do bar do Jockey Club. Um abraço. Seu Zé Tambor, toda a turma aí. Obrigado pelo carinho. 9h20, as Vozes de Cristal. Uma versão de José Fortuna na Rádio Carinho, Rádio Amor. Inventaram a saudade. Você viu o que deu? Capelinha Branca.

0: 26 de Paulo Ricardo, composição de Michael Sullivan e Paulo Massadas. Novela Corpo Dourado, né? Rio Negro e Solimões, 2. Capelinha Branca, As Vozes de Cristal, Lourenço Lurival. Especialmente pro Paulo, compadre do meu querido Valdeci Ferrari. E o pessoal lá do bar do Diego. Diego Salton no Meliado, não é? Um abraço pra vocês aí. 9:26 na nossa Rádio Carinho, Rádio Amor. 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Alô, alô, Léo Messi, bom dia. Bom dia, tudo bem? Eu sou o Léo aqui de Paranapuã. Abraço, querido. Pessoal da Fazenda Santa Rita aí do Costa Melo, hein? Tratoristas, pessoal da colheita, da irrigação. Alô, alô, pessoal do escritório. Bom dia, obrigado pelo carinho de vocês aí, hein? Elaine Borboleta. Bom dia, fofo. Tô sumidinha. Tô com um pedreiro aqui em casa. Toda enrolada. E essa chuva? Um beijo, meu amor. É, sexta-feira eu coloquei sua foto aí no perfil, viu, Elaine? Acho que foi sexta-feira ou quinta. Coloquei sua foto aí. Um beijo, querida. Obrigado pelo carinho aí, viu? É, Camburão? Alô, alô, Cravinhos.
1: Bom dia, Valdir. Camburão de Cravinho.
0: Você tá bom?
1: Já de milionários é rico, aquele modão.
0: Mando.
1: Da hora pra nós curtir aqui.
0: Acha que não?
1: Vai pro sítio do Dersão, pro Haroldo, pro Bar do Morcego.
0: Alô, Morcego.
1: Tá no Luiz Carlos Caiacoga, a família, tudo adora. Tá ouvindo direto. E bom dia. E muito obrigado.
0: Eu que agradeço. Eu já toquei guita, mas daqui a pouco eu toco outra aí, viu? Alô, alô. Alex do Tiquinho.
2: Bom dia, Valduza Mariano. Bom dia, ouvintes da LBC. Ô, Valdir, tempinho gelado aí.
0: Gostoso.
2: Manda uma moda aí pra esquentar todo mundo aí nas ondas do rádio da LBC FM. Se tiver na ponta da agulha aí, nós tá ouvindo.
0: LBC,
2: Rádio Carinho, Rádio Amor, Valdir.
0: Valeu, querido. Ao Marcelo do Gesso. O Marcelo tá passando em frente a uma casinha amarela. Olha, olha, olha eu aqui, de novo em frente à Casa Amarela. Olha lá, olha lá. Ai, ai, ai, você não para, hein, Marcelo? Tá aqui, tá lá. O homem trabalha. O Pablo também tá na lida hoje aí, né? Um abraço pra vocês aí, viu? São 9:29. Inventaram o sucesso. Você viu o que deu? Novela Pacto de Sangue da Globo. Horário das 6. Christian Ralph. Segundo Zezé de Camargo, uma das músicas mais bonitas da dupla.

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19 para as 10 agora. 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E em seguida, a Júlia Moraes faz a festa na sua casa ou no seu trabalho. Júlia Moraes que vai estar hoje no Emoções, não é, Júlia? Júlia vai comandar Emoções logo mais às 8 da noite, na folga de Marcelo Renato. Sidão Bombeiro, alô, alô, bom dia. Obrigado pelo carinho.

12 para as 10, agora 9h48, bom dia, Patrícia Manoela, grande nada, antes, Serra Molhada, Dino Franco e Moura aí, a nossa Rádio Carinho, Rádio Amor, segunda gelada, né gente, com essa chuvinha, mas o melhor é você estar aí com a esposa, com a família, com os amigos, um bate-papo gostoso, aquele papo cabeça, como diria saudoso Dal Fernandes, né? Dal tinha uma coisa bacana quando ela entrava no rádio, né? Quando ele trabalhou aqui na Intersom, ele foi meu diretor na universitária também, né? O Dal Fernandes. E namorada FM Araraquara. E o Dal tinha um lance legal, né? Dal Fernandes batendo lelê com você. Dal Fernandes batendo lelê com você, era bacana demais. Vozeirão, né? Tinha um vozeirão, o Dal, que eu te contar. E essas coisas de amizade, de amigos, uma conversa sadia, tem que ter um acompanhamento maravilhoso, uma coisa boa pra... Não é, às vezes, é o que eu sempre falo, a vida não é só brindar com a cerveja, com champanhe, o vinho, não. 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Dia lindo pro senhor. Eva, querida. Bom dia, Waldir. Tudo bem com você? Comigo tudo ótimo, Eva. E com você? Como é que tá? Família? Tá tudo em ordem? Tudo certo aí, nada errado? Então tá bom, querido. Um beijo. Obrigado pelo carinho, viu? Como é que é? Aí você falou minha língua. Aí você falou minha língua, Eva. Prepara o coração aí, Eva. Prepara o coração porque... Essa música aqui é minha de A a Z. É minha de A a Z. Ó, aumente o volume. Se liga na emoção. 9 para as 10. Joana, música que foi primeiríssimo lugar no Globo de Ouro na época, hein? Chama. 9 para as 10.

1981. De Geraldo Amaral, Aristides Guimarães, Joana Chama. Essa música foi primeiríssimo lugar no Globo de Ouro por várias vezes, não é? Joana Chama, gostou, Eva? Ela gostou, disse que a música é linda demais. Um beijo, querida. 6 para as 10. Clima de segunda-feira, hein? Sem preguiça. Daniel, Zé Camilo, original de Tião Carreiro, cabelo loiro.

10 em ponto na nossa Rádio Carinho de Amor. Tchau, Carri Padinho, César e Paulinho, no Clima na Rima, Boi Soberano e Cabelo Loiro, Daniel com Zé Camilo. 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Conforto, qualidade e preço bom pra você. 10h05, se não me falha a memória, quem pediu essa música foi o Anacleto. Anacleto de Luiz Antônio pediu, né? João Mineiro Marciano.
Filha de Jesus. Quem gosta muito é os Massonquini. É o Antônio Lopes, lá do Monte Carlo, também gosta. 10 e 5.

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6: São 10h15. 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
0: Brrr, costuma com nós.
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0: Com carinho, com amor, fazendo o que eu gosto na rádio. Que amo pra você e por você, que é muito especial. Até 11h47, hein? Você deixa, eu posso. Essa é a minha paixão. Paixão pra vida inteira. Amor que não morre.

0: faz aniversário, girarmos o computador e ver quem leva um bolo gostoso, um bolo delicioso dessa maravilha que se chama Glace Art, do meu querido Ezequiel. Dalô, do Pedro.
1: Você está fazendo aniversário.
0: Maiara Jéssica Nogueira da Silva, 21 anos hoje, parabéns. Tá lá no João Batista, né? No Jardim São João Batista. Ô, Aparecida Maza Rosa, 75 anos, parabéns, querida. Tá na Vila Costa do Sol. O Breno Silvio, ele completa 16 anos, está no Douradinho. Quem tá no centro de São Carlos é a Taila Pesaneres, completando 19 anos. Alô, alô, Silvio Inácio de Medeiros, 90 anos hoje, velhinho. Parabéns. Na Vila Bandeirante, em Ibaté. Altair de Mar... Ah, não. Não é Altair de Mar. Altair de Mar foi um grande comunicador aqui de Ribeirão Preto, depois em Santos. Hoje é político, né? O Luiz Ronaldo anunciava assim, né? Altair de Marco, o comunicador que marca, marca. É. Aqui não. Aqui é Altair Godoy, 60 anos, lá no Santa Felícia. A todos os aniversariantes, parabéns, felicidades, muita paz, saúde, a proteção do nosso Deus de bondade, chuvas de bênçãos e cuide bem da plantinha chamada vida. Feliz aniversário! 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Vamos girar o computador? F5, pum, pronto. Girando, girando, girando, girando. Oh, girando, girando, girando. Girando, girando, girando. Parando, parando, parando, parando, parando. Alô, alô. Silvino Inácio de Medeiros, é isso? Silvino Inácio de Medeiros, 90 anos. Hilário Valcazara, 243. Na Vila Bandeirante, em Ibaté. Quem fez a inscrição foi a filha Gisleide. Alô, alô, Silvino. Já, já, já, já. 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Ô, Ataíde, o Alexandre, o Altair, identifica.

encontro fantástico, hein? Cabe em nossos corações. Interpretação. Quem tá...

0: vídeo, Altair Alexandre, como queiram, Eugênia, bom dia, com muita alegria, muita chuva, dona escuta, um beijo, minha linda, que Deus te abençoe, aquela semana cheia de coisas boas aí, viu, Eugênia? Louco solitário, põe pra moer, põe pra moer, põe pra moer.
1: Obrigado, camarada, por de areia, bom você, tá boa segunda-feira.
0: Amém?
1: E eu vi com você aí, João Paulo e Daniel, Malícia de Mulher.
0: Opa!
1: E agradecer o povo de Morro Agudo que me recebeu
0: essa
1: lá.
0: Essa é minha.
1: Muito bem. Um show que nós fez sábado.
0: Que beleza.
1: Mandar pro Zé do Pinto aí pra você. DDC, FM, Rádio Carinho, Rádio Amor, põe pra moer.
0: Põe pra moer, você não para, hein, velho, você não para. Joana!
2: Bom dia, Valdir, bom dia, Fim, bom dia a todos os ouvintes da Rádio DBC.
0: Rádio Carinho, Rádio Amor.
2: Gostaria de pedir, se possível, a música de Ney Nando, mensagem de aniversário. Gostaria de ouvir e oferecer pra você.
0: Obrigado.
2: Fino. E para todos os aniversariantes do dia.
0: Tá bom, meu amor.
2: Beijo no coração, fica com Deus. Rádio Carinho.
0: Rádio Amor, Gorete, um beijo, minha linda. Tá com gripe, Gorete? Oh, meu Deus, oh, oh, meu Deus, oh. É, eu sei que você não bebe, né, Gorete? Senão você não toma nada de álcool, né? Você é como eu. Não toma nada de álcool, né? Como eu. Senão eu ia indicar pra você, se você tomasse conhaquinho, alcatrão, com limão. Você vai ver como isso aí vai mudar. Tá certo? Falei em conhaquinho, com alcatrão, te mando um abraço lá pro Barbosa. Alô, Barbosa! Bar do Barbosa, como é que você tá, Barbosa? Lá no Gonzaga, o mocotó mais gostoso do Brasil. Alô, Nani Quitéria, um beijo. Um beijo também pra o Gustavinho, não é? Poliana, Paula, Deus abençoe vocês aí, viu? Obrigado pelo carinho. Alô, alô, Erivan, bom dia.
3: Bom dia. Bom dia, meu querido piloto da DBC.
0: Você tá bem? Tudo em ordem?
3: Se der pra tocar, por gentileza, eu agradeço desde já.
0: Qual?
3: A mudança com Chico Amado e Xodó.
0: Boa!
3: Ou com Cristiano César e Sérgio Reis.
0: Juliano César.
3: Se não der, pode ser com o Itelinho, qual que vocês puderem, tá?
0: Não.
3: Se der pra tocar, Deus abençoe. Se não...
0: Amém. Se não der, Deus tá abençoando. Do mesmo jeito, né, Erivan? Mas eu vou tocar assim porque essa música é boa, mas é linda com o Chico Amado e o Xodó, né? Ô, Meca! Como é que você tá, Meca?
4: Isso mesmo. Ô, meu amigo Valdir, estamos aqui no quintal, o Miguel Meca. Hoje batendo um feriado, né?
0: Isso.
4: Mesmo que feriadão, mas estamos batendo um feriadão.
0: Feriadão,
4: hoje.
0: Feriadão.
4: E a gente gostaria aqui muito que você mandasse pra gente aí, música.
0: Qual?
4: Qual todo vagabundo? Manda pra gente aí.
0: Tá comigo.
4: Estamos aqui, uma turminha, os amigos. Você irá pagar apenas. DBC, FM, Rádio Carinho.
0: Rádio Amor. Amor. Deveria ter falado o nome da galera que tá com você aí, viu, Meca? Deveria ter falado, rapaz. Mas não falou, não tem problema. Não tem problema, não tem problema. 28 para as 11, 10 e 32, Chico Amado e Xodó. A

0: 10h38 de Peninha. Primeira música que ele escreveu pra João Paulo e pra Daniel. Alice de Mulher, Mudança, Chico Amado e Xodó. 22 para as 11. Friozinho, fominha. 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Demais, né, gente? 19 para as 11 agora, prossiga aí, Omeca.
1: Ô, Valdir, obrigado aí pelo que você falou aí. Esqueci mesmo, viu? Estamos aqui, é Clebinho, seu Pedro, né? Que é meu sobrinho.
0: Certo.
1: O Gaúcho.
0: Alô, Gaúcho. Também.
1: E mais alguns que estão para chegar ainda.
0: Maravilha.
1: Obrigado, hein?
0: Um abraço. Qualquer hora eu pinto aí, hein? Qualquer hora eu pinto aí. Alô, Sérgio Alves. Alô.

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0: Certa resposta. 10h48, esse é o Portiolen. Esse homem tá brilhando, hein? Tá batendo a Globo todo domingo. 12 para as 11 agora. Júlia Moraes, fala comigo, que eu sou seu amigo.
3: Bom dia, Valdir.
0: Bom dia
3: pra todos nós ouvintes da DBC FM. E é claro, né? Aquele bom dia mais.

0: Então, né, Valdir? Porque não, aliás, não só hoje, mas todos os dias é dia de celebrar a vida. E a gente tá aqui pra levar carinho, música boa e aquele abraço todinho de toda a equipe da 106.3. E claro, esse bolo maravilhoso vem direto da Doceria Glaciate, tudo preparado com muito carinho e amor juntinho com a DDC FM. Pra deixar esse aniversário ainda mais doce e especial, quem leva pra casa hoje esse presentão, esse bolo delicioso preparado direto pelas mãos da Loura Isaac é o Silvino Inácio de Medeiros, que hoje completa 91 aninhos de vida, Valdir. Aliás, 91 anos de muita história, né?
1: Parabéns.
0: A filha, a Gisleide, foi no 3307-1011, fez a inscrição.
1: Opa, e é hoje que eu ganho meu tacho.
0: Linda aqui na cidade de aqui na Vila Bandeirantes. E é com ela que eu vou falar. Tudo bem, meu amor? Bom dia. Valdir, se prepara porque ela tá toda emocionada, né?
1: Olha, olha, olha.
2: Ai, Valdir, obrigado, DBC, a Glaciarte, a todos que puderam fazer essa homenagem pro meu pai, porque eu amo muito ele.
1: Sim.
2: E não é todo dia que faz 91, né, Valdir?
1: É verdade.
2: Obrigado.
0: Ô, Gisleide, a emoção toca de uma forma, né?
2: Muito, muito, muito, muito. Muito especial, porque ele tá lúcido, tem as vida dele normal, graças a Deus. Graças
0: e agora
2: Deus.
0: Eu vou falar com o paizão, né? O aniversariante de hoje, o Silvino. Tudo bem? Bom dia.
3: Bom dia. É um prazer receber aqui um bolo da DBC. Não tem como falar, não tem palavra. A única coisa que eu falo é que muito obrigado. Deus ajude vocês, dê muitos anos de vida.
1: Amém.
3: Que nem eu tenho.
1: Amém.
4: É isso aí.
1: Vou chegar no meu 99, hein, seu Silvino?
3: Tenha a vida sossegada, você entende? É isso aí que a gente faz.
0: É aquilo, né? É muito bem em life.
3: É verdade.
0: Ô, Valdir, pensa numa pessoa que você nunca, se você olhar, você não dá essa idade,
1: eu
0: né,
1: conheço,
0: gente?
1: Eu conheço.
2: O Valdir conhece meu pai.
1: Conheço.
0: Então ele sabe como ele é forte, né?
1: É verdade.
0: Meus amores, muito obrigada pelo carinho, Gi. Obrigada por ir lá no 3307-1011 e garantir essa festa linda. 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Agora, ô Valdir, aquele gritinho que não pode faltar, hein? Você daí e nós daqui. 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
1: Rádio Amor. Ô Gi, você sabe que eu não peço nada, né, Gi? E não cobro nada também. Mas agora eu tenho certeza que o meu tachão virá.
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1: Zambarian.
0: Alô, alô! Adriana, um beijo lá na Vila Carmen, curtindo a gente. Obrigado pelas palavras aí, viu, Adriana? Elza Colonese, lá da Fazenda Fênix. Elza, tá mandando um beijo pra irmã Carmen e também a Ilza, lá de Medeiros, é isso? Um beijo, Ilza, um beijo, Carmen, em Mineiros do Tietê, né? Mineiros do Tietê, obrigado pela audiência. Beijo, Elza. Alô, alô, Rose! Bom dia.
2: Bom dia, Valdir. Rose, Jardim do Bosque. Toca a música. Joanita e Richard, guarda

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1: Rádio Amor. Beijão, querida. Ô, Ronaldo, irmão do meu querido Natalino lá do Saltão do Itaquiri. E também, claro, filho da nossa querida Dona Lazinha, que breve irei comer aquele frango com polenta, não é?
2: Bom dia, Ronaldo.
1: Bom dia.
2: Então, como foi soberano pra nós?
1: Toquei, já toquei.
2: Parece pra todo mundo tá ouvindo.
1: Toquei na hora nossa.
2: Tá chovendo aqui, hein?
1: É, aqui também tá, rapaz.
2: Começou ontem e não parou até agora.
1: É, nossa. Aqui começou as... Começou 11... Não, 11 não. Eu fui dormir ontem cedo, né? Ah, começou ontem 9:03, viu? 9:03, ó. Continua chovendo, ó. Aí, ó. Tá escutando aí? Hã? Começou 9:03, olha lá. Deixa eu voltar o microfone pra cá pra vocês me ouvirem melhor, não é? Mas tá uma chuva que eu vou te contar, viu? 10:58, 10:58. Inventaram a saudade. Você viu que deu? Juanita e Rita.

0: 7, na Rádio Carinho, Rádio Amor. Bruno Marrone, pode ir embora. Meus irmãozinhos, Leinando, mensagem de aniversário. E ainda tivemos Juanita e Richard, guarde seu amor só para mim. Vamos pra Ibitinga, quero ouvir a voz da Lucimara. Lucimara, bom dia.
1: Bom dia, Zamba. Tudo
0: bom
1: bem?
0: Dia, tudo ótimo.
1: Nossa, Zamba, um segundo homem.
0: Linda.
1: Tranquilo e calmo.
0: Maravilhosa.
1: Zamba, queria fazer um pedido, ouvir aquela música do Roberto Carlos que você toca quando você tá indo embora.
0: Qual?
1: Eu gosto daquela música, viu? Eu acho uma música calma, dá uma paz na gente, né?
0: É.
1: Toca ela aí pra nós ouvir, tá bom?
0: O
1: obrigadão,
0: show.
1: Meu amigo, do BCFM Rádio Carinho.
0: Rádio Amor. É, o show já terminou? Porque durante a semana eu termino com o show já terminou. No domingo eu termino com a despedida. É, o show já terminou, é isso? Durante a semana? Confirma aí pra mim, dá um positivo, enquanto eu mando um beijo pra Li, Nelly. Ô Li, você me pediu essa ontem, não foi? João Neto e Frederico, na Rádio Carinho, Rádio Amor. 4 semanas de amor.
2: Os apaixonados da senhora.

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0: 11:17, pra cima, foguete não tem ré.
1: Vai, Verdão.
0: Foi bem, ganhou do São Paulo, né, Lia? Estou com nós. Alô, esse cara sou eu, fazendo o que eu gosto na Rádio Quimo, pra você e por você que é muito especial, até 11:47, você deixa, eu posso, essa é minha paixão pra vida inteira, amor que não morre, sempre ligado em você. 106,3. Marcelo do Gesso, já postando aqui pra mim, né, que está comendo uma saladinha com costela, né? Ah lá, Valmir já tá lá, né? Valmir já tá lá. Acho que o Maicon blá blá blá também, não é? Ô, Sueli, bom dia, querida. Fala comigo que eu sou seu amigo. Oi, bom dia. Tudo bom, dia, bem? Tudo ótimo.
2: Estou ouvindo, mas com o rabo de cabeceira, porque...
0: É mesmo?
2: Eu não posso tomar friagem, filho.
0: Ah, é, querida?
2: Se cuida. Eu acabei de tomar um remédio.
0: Tá bom, meu amor, se cuida. Faz que nem a Lia. Mamãe, tomei um remédio, tô de boa, viu? É isso. Ô, seu Arnaldo, bom dia. Dona Rose, esse programa tá nota mil. Só modão de raça. Uau! Obrigado pelo carinho de vocês aí. 11:18 agora. A Lucimara de Ibitinga pediu. Está no ar. Roberto, o show já terminou.

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10: 11:35, seguinte, em jogo rápido, tá? Três duplas, três artistas estarão disputando aqui a nossa dobradinha.

0: Esquita, primeira dobradinha, Lil e Léo.
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0: Segunda dobradinha é obra-prima de Goiás. Tardes Morenas de Mato Grosso, na Rádio Carinho, Rádio Amor, 11:36.

0: Essa é a primeira de hoje, hein?
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0: Cabo Mesquita, a primeira.
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0: Tardes Morenas, Mato Grosso, a segunda.
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0: Lil e Léo.
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0: Segunda, dobradinha. 11:36. É Sérgio Reis. Na Rádio Carinho, Rádio Amor. Juliana.

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1: Segunda de Sérgio Reis, às 11:37. Temos a Jovem Guarda, Coração de Papel, às 11:37. É a segunda dobradinha de hoje.

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1: Segunda de César e César. Meu segredo. Lil e Léo na primeira. Cabo Mesquita, Tardes Morenas de Mato Grosso. Sérgio Reis na segunda. Juliana, Coração de Papel. E na terceira, César e César.
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0: novo, César e César. Eu começo aqui a votação com a minha querida Fátima de Dumont. Vai lá, minha querida Fátima. Solta a voz, quero ouvi-la. Oi, diga. Quem você vota?
1: Valdir. Oi. O véio vai na primeira. Beijo.
0: Beijo, meu amor. Senti sua falta ontem, hein? Então você fica com o Lio e Léo, não é? Muito bem. Quem mais aqui? Cleusa. Ela vai de Sérgio Reis. Um beijo, Cleusa. Sandra. Também vai de Sérgio Reis. É, Antônio. Lio e Léo. Adenilson, fazendo os faveiros, também Lil e Léo. Bom dia, Valdir, Diva de Araraquara, Sérgio Reis. É, quem mais está por aqui? Alô, alô, bom dia, Rosenir, é isso? Oi.
2: Bom dia, Zabaria, é o Rosemir da Vila Alba.
0: Você tá bom?
2: Eu vou na terceira opção.
0: César e César, um voto. Pires, querido Pires, manda seu voto, Pires.
3: Bom dia, Valdir.
0: Bom dia.
3: Valdir, eu vou na primeira opção.
0: Lil e Léo. Wilson de Torrinha. Vai,
4: Valdir.
0: Oi.
4: Wilson de Torrinha, terceira opção.
0: César e César.
4: Carinha.
0: Ah, de amor. Anabela, um beijo, minha linda. Anabela, senti sua falta esses dias, hein? Um beijo, amor. Ela fica com César e César. Joana Gonçalves fica com César e César. Elza, da Fazenda Fênix, Sérgio Reis, o seu Arnaldo, Lil e Léo, ele e Dona Rose. Roberta!
5: Meu Deus, você tá acabando com nós, viu? Eu vou ficar com a terceira, tá?
0: César e César. É, Lilian de Bocaina, César e César. Douglinhas, Lil e Léo. Normando, querido.
6: Bom dia, Valdir.
0: Bom dia.
6: Meu voto é Sérgio Reis.
0: Sérgio Reis.
6: Esse rádio, cara,
0: Rádio Amor. Na, é, Ronaldo.
7: Bom dia, Valdir. Eu vou de Lio e Léo também.
0: Lio e Léo. Li. É, eu voto na terceira, mas todas são lindas. Um beijo, Li. Deise. Lio e Léo, meu amigo Lima, diga, Lima.
8: Bom dia, meu amigo Valdir.
0: Bom dia.
8: Maria, como é que você tá, mano, velho?
0: Tô bem, mano, velho. Ô, mano, velho, mano, velho.
8: Ninguém, né, mano?
0: É verdade, mano, velho.
8: Vamos votar no Lio e Léo aí, vamos?
0: Vamos.
8: Uma feliz segunda-feira. Você tá morando, tá parecendo um pai, dá uma olhada.
0: É verdade, eu estava.
8: Alô, um abraço.
0: Você me viu molhadinho, né? Você me viu molhadinho, né? Vai,
9: bom pima. Dia, Valdir. Hoje tá difícil, hein?
0: É.
9: Mas eu vou na primeira opção, Lio e Léo.
0: Lio e Léo. Meu querido Salsicha da Araci, vai de Lio e Léo. É, Marcelo Medeiros, Lio e Léo. Jefferson.

0: Varga.
1: Tá bom, querido. Positivo, um beijo pra vocês aí. O Graciel, é isso? Graciel, nome diferente. Graciel e Bruna, mineiros do Tietê, vão de César e César. A Glória vai de Sérgio Reis. A quem mais aqui? Deixe-me ver. Hã? Alô, alô. Um abraço. Rose.
2: Valdir, hoje eu fico com Lil e Léo, com certeza.
1: Lil e Léo. E você, Zilda, fecha pra mim a votação, Zilda, 11h44, porque não dá tempo, o tempo é curto.
3: Oi, Valdir.
1: Oi.
3: Bom dia.
1: Bom dia.
3: Ai, tempinho gostoso.
1: Tá delicioso.
3: Valdir, é Zilda aqui do Jesus Real,
1: eu
3: tá?
1: Eu sei, meu amor.
3: Eu vou no Lil e Léo, com Lil certeza. E
1: obrigado, querido.
3: Beijo.
1: Beijo. Trevisan vai de Lil e Léo também. É, Sandrinha Marques, rapidinho, Sandrinha.
3: Pra eu fechar. Oi, Valdir. Oi. Bom dia, aqui é a Sandrinha de Jacobus. Eu vou na terceira, César e César.
1: César e César.
4: Ô, Bardizinho, Lil e Léo, meu querido. Tô de boa hoje. Matei o dia hoje.
1: Aí, aproveita. Aô, meu querido. Aproveita bem, aproveita bem. Valeu. Vamos então pra apuração aqui. Tem que ser rápido, porque agora nós temos esse horário eleitoral gratuito que quebra a gente pelas pernas, mas tá tudo bem, né? É, Sérgio Reis, 6 pontos. César e César, 10 pontos. Lil e Léo, 5, 10, 15, 20, 22. Lil e Léo levam a melhor da nossa dobradinha. Obrigado por esse carinho, obrigado por esse amor, obrigado por essa audiência. Obrigado por você existir, viu? Ó, meio-dia 25, tem a Voz da Notícia, André Frujuelli, Jornal DBC. 1 da tarde, tem Paradão Sertanejo com o nosso querido Milton Bardelli. 2, chega mais, Ana Guedes. 4, Sabia Reis, Arena do Rodeio. 8 da noite, Emoções, Júlia Moraes. Amanhã, 5 da manhã, Milton Bardelli volta trazendo a Viola História. 6 horas, Israel de Oliveira e o nosso Porteira. Fica bem.
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0: 11 pro meio-dia, meu amigo Tico. Tico lá do Tom Trabalho, tá indo pra Ribeirão Preto. Tico, conta a história aí pra nós, por favor.
1: Valdir, bom dia.
0: Bom dia.
1: Tico do Bairro do Trabalho.
0: Você tá bem?
1: Valdir.
0: Oi.
1: Vou tomar uma música pra nós aí, tá eu, minha esposa.
0: Beijo pra
1: Rosana
0: ela.
1: Rosana e a minha filha Heloísa.
0: Alô, Heloísa, alô, Rosana.
1: Ribeirão Preto aqui, dá uma curtida na DBC.
0: Um beijo pra vocês. Outro Tico, eu tô com saudades, hein? Boa viagem aí. Deus abençoe, viu, Rosana e Heloísa.
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1: Muito boa tarde a todos. Hoje é segunda-feira, dia 14 de setembro de 2026. Está no ar mais uma edição do seu, do meu, do nosso Jornal DBC. Muito obrigado a sua audiência, sua preferência e paciência acima de tudo. E estamos chegando hoje, segundona, 14 de setembro, meio-dia e 27. Muitas informações a partir de agora para você, ouvinte número um. Começando como sempre com tempo e temperatura, e olha só, hein? É. Imagens do Instituto Nacional de Meteorologia mostram que ainda teremos aí muita nebulosidade, provavelmente até amanhã, terça-feira. A promessa é de 70% de chuva. Amanhã teremos um dia ainda bastante chuvoso. Na quarta-feira o sol volta, então já vá lavando a roupa, né? Pra poder pôr no sol, quarar, né? A roupa no sol, porque a partir de quarta nós teremos aí, a princípio, né? Uns 4 dias, porque a chance de retorno da chuva para o final de semana é muito grande. E São Carlos, por exemplo, hoje terá máximas de 17 graus, hein? É um dia bem friozinho, tá mesmo, né? Ibaté 18 graus de máxima, 15 graus agora. Nossa querida Araraquara, Morada do Sol e Américo Brasiliense, 19 graus. Boa Esperança, sempre um pouquinho mais quente, chegando, beirando aí os 20 graus. Brotas, nós temos 17 de máxima. Dois Córregos e Torrinha, ó, Dois Córregos, 16 graus. É ali a região mais sul, né? Então, automaticamente, nós temos um pouco mais de frio. E ali chega o frio quando vem do sul, aquela é a região. Dois Córregos, Torrinha, né? Jaú ali, ele sempre vem por lá quando vem pelo sul. E geralmente é por lá que vem o corredor, né? A nossa querida Torrinha chegando aí a máxima de 16 hoje, olha só. E Tirapina com 17 graus. Nossa querida Descalvado, sempre um pouquinho mais quente, quer ver? Olha só, 20 graus chegando Descalvado. E Santa Eudóxia, né? Chegando aos 21, é? Regiãozinha sempre mais quente. E a nossa querida Água Vermelha, 19 graus nesse momento. Mandar um abraço pro nosso presidente palmeirense, tá feliz, né? Porque ganhou. Triste porque perdeu a primeira colocação, né, do campeonato. Continua em segundo. E por isso a gente traz o esporte para você, né? Um ponto importante, momento importante do esporte, o Campeonato Brasileiro, que está aí na sua 27ª rodada. Você que participa da Liga da BCFM, se liga na Liga, olha só, hein? Não perca, tá? Uma rodada melhor que a outra, tá? E os prêmios, amanhã a gente traz aí o ganhador da rodada. O anterior tá lá no nosso Instagram, e o Anderson, que ganhou aquele prêmio especial, né? Já deve ter tomado todas. Muito bom. Ontem nós tivemos a 27ª rodada, começando não ontem, né? Mas sim na sexta-feira, tivemos no Couto Pereira, Coritiba, que recebeu o Atlético Paranaense. Um jogo da casa, né? Os dois times. E ficaram no empate em 3-3. No sabadão começou aí a rodada com o Atlético Mineiro, que recebeu o Bengalinha de Ouro, Fluminense, né? E ganhou por 3-1, né? O Grêmio perdeu para o Vasco, né? E olha, não só perdeu o jogo, como também perdeu o técnico, né? E tudo já está pronto para o retorno do Renato Gaúcho, né? Eu acho que o Renato queria umas férias especiais. especiais, né, para ir voltar pro Rio, que é a sua cidade não natal, mas é de coração, aquela que ele gosta bastante, porque a gente sabe, né? E aí ele foi dar uma espairecida, né? E acabou perdendo aí o Grêmio para o Vasco, e com isso o seu técnico também acabou deixando o time, né? É, e olha, um detalhe, hein? O Grêmio e o Inter, dois times gaúchos, tem menos de 50% de chance de ficar na Série A. É? O que você acha? É, agora vamos ver. Eu acho que acertou, né? O Grêmio em trazer o Renato, que já tá até habituado. Lembrando, ó, o Grêmio está em 16º lugar no campeonato, ali na portinha da degola da zona de rebaixamento. E um pouquinho atrás deles está o Vasco, para quem ele perdeu e mesmo assim não conseguiu sair da zona de rebaixamento. E também junto o Internacional. E interessante, os três estão com 28 pontos, tá? A única diferença é que o Inter tem um jogo a mais, o Grêmio e o Vasco um jogo a menos, então aí é uma disputa quase, foi como uma disputa direta para os dois, né? Azar para o Grêmio. Também jogaram no sábado, a Chape perdeu para o Inter por 2-1, a Chape é assim, ó, ganhou de São Paulo e do Corinthians, do resto, né, é pra acabar. E então foi um jogão aí, né, o Chapecoense, ganhou, perdeu por 2-1 para a Internacional, né, e também tivemos aí no sabadão o Choque Rei, né, o Parmeira dormiu de sábado para domingo, líder do campeonato, e dormiu de segundo, domingo para segunda, como segundo lugar no campeonato, porque o Palmeiras ganhou o jogo, voltou à liderança, 2-0 em cima de São Paulo. São Paulo também que dá umas patinadas aí, que é brincadeira, tava animado, vindo de um empate, uma derrota e duas vitórias, né, mas não conseguiu segurar o Palmeiras e acabou perdendo, e o Palmeiras voltando temporariamente à liderança, né? Também jogaram no sábado o Botafogo, que recebeu o Bragantino. Botafogo também que está lá na 14ª colocação, também se arriscando bastante, né? E o Bragantino que está ali na meiuca do campeonato, mas vem vindo de uma sequência ruim, duas derrotas e um empate, né? Um detalhe importante. Bom foi para o Santos Futebol Clube, que será que engrenou? Será? Vamos ver. O Santos, que vem vindo aí de vitória, já a terceira consecutiva, ganhou de 2-1 do Cruzeiro. É, os santistas estão tudo felizes ali, é, mandando aí. Olha lá, todo o santista chegando, né? Como sempre. O Santos ganhou de 2-1 e com isso toma um fôlego, fica lá na 10ª colocação, né? Com bem sossegado, importantíssimo. Até, afinal de contas, um time como o Santos teria que estar mais à frente, né? Mas tudo bem. E também tivemos aí no domingão, ontem, o Mirassol ficou no empate com o Vitória. Importante empate para o Mirassol, que o manteve aí na 15ª colocação do campeonato. E o Vitória caiu uma posição após esse empate, né? Uma situação delicada, mas os dois estão ali, né? Estão vivos, respirando. E no Maracanã também tivemos aí mais uma degola, que foi a vitória do Flamengo e Corinthians, o encontro das duas maiores torcidas do campeonato, mas a torcida rubro-negra teve mais sorte e ganhou de 2-1 no Maracanã do Corinthians. O Corinthians, que está ali também junto, no meio, né, um pouco mais para baixo, 13º lugar, vem de derrotas e mais derrotas consecutivas, né, e vem caindo dia a dia, mês a mês, né, e isso é uma situação delicada, mas vamos ver como ficará. E acabou na derrota, perdendo de 2-1 para o Corinthians, e com essa derrota, o Flamengo volta à liderança do campeonato, faltando aí praticamente 11 rodadas, né? 28, 29, 30, 31, 32, 33, 34, 35, 36, 37, 38, 11 rodadas para o final do campeonato, né? Então, aí, já na reta final do Brasileirão, a vitória importante, mas está encostadinho, ele e o Palmeiras. Os times de baixo é que não chega, Atlético Paranaense, Fluminense, que estão já a 10 pontos do Palmeiras e 11 pontos, por exemplo, Atlético Paranaense do líder. É uma labuta grande. Então, as coisas já, os comentaristas já definem, né, entre os dois, qual será o campeão. Já estão torcendo. E, realmente, ambos vêm em uma constante, né, vitórias constantes, empates, mas poucas derrotas, e o que os fazem sempre, como sempre, líderes. Hoje, né, nós temos o último jogo da 27ª rodada na Casa de Apostas Arena Fonte Nova. O Bahia recebe o Remo, tem tudo para ganhar. Com essa vitória, ele encosta lá no Atlético Paranaense e entra já na zona, né, de classificação para Libertadores. Então, o Bahia, que ficou boa parte do campeonato aí nesse miolinho, né, sempre classificado para a Sul-Americana e subiu um pouquinho, baixou um pouquinho, mas sempre na parte de cima da tabela, o que é muito bom para o Bahia, né? É, boa sorte a todos. Hoje nós não teremos nenhum jogo importante nos campeonatos nacionais, somente Série B e o jogo entre a Bahia e Remo, que finaliza aí a 27ª rodada do Brasileirão. É, muito bem. Meio-dia 38, e olha, muitas informações do esporte, só pra gente finalizar. É, o negócio pegou fogo, né? Ontem nós tivemos mais uma rodada da Fórmula 1, né? O GP de número foi 15, não, 14, né? O da Espanha, o 14º GP do ano em Madrid, né? O circuito novo, primeira corrida, né? Uma corridaça com certeza, né? E olha só, né? Deu nada mais, nada menos do que ele, um menino quase prodígio, né? Como poderia dizer, o Kimi Antonelli, que vem vindo aí de uma sequência muito boa e também muita sorte, né? Porque ontem teve apenas um virtual safety car e esse foi colocado a hora que ele estava na boca do box, né? Bem na portinha, né? Falava, já ele entrou, trocou o pneu e foi até o final, levando a vitória para casa, para a Itália, né? 25 pontos, já atrás dele Max Verstappen com 18, Lando Norris, que largou na frente e liderou boa parte da corrida com 15 pontos, Charles Leclerc, que também liderou uma boa parte da corrida e acabou em quarto com 12 pontos. E o nosso querido brasileiro, o Borboleta, né? Segundo o Vini Júnior, que foi desfilar, né, no autódromo, né? Ele foi lá e ele, numa entrevista no Fantástico, né? Ao lado da sua namorada, não era namorada, agora é namorada, depois de ser namorada, Virgínia Fonseca, a repórter perguntou para quem ele iria torcer naquele dia. E o atacante do Real Madrid respondeu: ah, Lewis Hamilton e também o Borboleta. Tá aí, é? Muito bem. Falando isso, logicamente, é que ele tem muita intimidade com o Bortoleta, então por isso que ele chama de Borboleta, né? Não foi erro, não. É um cara que foi lá preocupadíssimo, né, em fazer a política, né, como sempre. É, ia falar um palavrão aqui, quando fala é coisa andando, né? Tanto faz, tanta vez. E foi e falou, era melhor não ter falado nada, né? E o nosso querido Borboleta ficou com a 13ª colocação, né? Ficou aí entre os pontuadores uma boa parte da corrida, mas não conseguiu a pontuação. E com isso, né, a gente tem aí, obviamente, a tabela da classificação, aonde o Gabriel Bortoleto está em 14º lugar com 10 pontinhos, né? E o seu concorrente Nico Huckenberg, ontem conseguiu mais um pontinho, encostou, tá com 7 pontos em 15º lugar. O campeão Kimi Antonelli, né? Ele é bom piloto, que eu falei aqui que me lembra muitas vezes alguns pontos do Ayrton Senna, e eu acho que ele tem também sorte de campeão, né? E se ele for sortudo, gosto dele, né? Afinal de contas, também sou descendente de longe de italiano, mas né, tem que torcer. Ele tá com 292 pontos, né? Muito bem colocado, seguido de George Russell, Lewis Hamilton, Lando Norris com 191, Lewis 186, o Norris, Charles Leclerc 167 e o Verstappen 145 pontos, né? E um destaque para o argentino Franco Colapinto, que está ali na 12ª posição, né? E correu muito bem e olha, e deu a volta, meia volta, né? Da sua vitória, que pela posição que chegou com a bandeira da Argentina, né? Não que eu ame, mas eu acho que é uma situação muito bacana. Próxima corrida vai ser no Azerbaijão, no circuito de rua de Baku, no final de semana de 24 a 26, não esse próximo, no outro, e a gente vai acompanhar com certeza. Agora, 12:42, o intervalinho, volto já.
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9: Agora são exatamente 12:52 e a gente trazendo informações para você, ouvinte número 1. E olha, muitas informações, mas as principais são quais? O Fachin pediu para Mendonça levantar o sigilo sobre os pagamentos de Vorcaro, quer dizer que o Vorcaro agora vai ser o fiel da balança para todos lá no STF. O pessoal está começando a ficar meio indignado e horrorizado, né? Porque foi quebrado todo o sigilo de todas as mensagens e o negócio vai pegar fogo. Amanhã nós temos aí a reunião, né, principal para decidir o que acontecerá com Alexandre Moraes, se investiga ou não. Não sei o que vai acontecer, mas o Brasil precisa tomar uma providência. E urgente, porque o negócio não pode degringolar do jeito que está, não. Precisa, com certeza, né, de uma atenção muito especial. Né? E a gente acompanha de pertinho. E hoje foi o mote principal de toda a imprensa nacional falar sobre essa reunião importantíssima, né? Que nós teremos no plenário amanhã. Nas notícias locais, olha, uma informação da Secretaria Municipal de Saúde, gente, essa eu quero que você preste atenção, São Carlense. A Secretaria Municipal de Saúde, ela informou que o município registrou uma falta geral de 17,42% nos atendimentos da rede pública em agosto. Na prática, a rede pública significa que quase um em cada seis pacientes que agendaram consultas ou exames simples não compareceu. Então, aí como que você pode ir lá fazer a campanha política e reclamar, né? Ah, tem que melhorar a saúde se você não vai no posto de saúde, se você não vai fazer o exame ou a consulta. Isso tem que ser sério, gente. Não é brincadeira, não. Porque você muitas vezes tira a oportunidade de alguém que tem realmente uma necessidade, tá? Então precisa de muita atenção, principalmente com a nossa saúde. Quero agradecer a Juliana, a Sandra, a Roberto, Gustavinho, o Rony que está aqui também, né? Nosso muito obrigado. E só para a gente finalizar, as inscrições para o curso gratuito de marketing digital com olha, isso é importante, hein? Com inteligência artificial em Ibaté, em parceria com o Senai, estão abertas e ocorre porque o curso começa logo logo. As aulas terão início a dia 15 de setembro e serão realizadas às terças e quintas-feiras das 19 às 22. Ou seja, dá para você casar aí com o seu horário de trabalho normal. As inscrições devem ser realizadas presencialmente na Prefeitura Municipal, localizada ali na Rua Paulino Carlos, número 1300, até às 17 horas, tá ok? Obrigado pela sua audiência, preferência e paciência. Amanhã, terça-feira, eu volto, se o grande arquiteto do universo deixar. Obrigado. Tchau, tchau.

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16: Eita coisa boa! Muito bem, senhoras e senhores. É a nossa tarde gostosa a partir de agora com o nosso Paradão Sertanejo. Eita programa gostoso que você ajuda a fazer. Você ajuda a montar o nosso programa pedindo a sua canção e a gente, claro, vai inserindo aqui na medida do possível dentro da nossa programação. Uma ótima tarde para você, muito obrigado pela sua audiência sempre com o nosso Paradão Sertanejo. O nosso programa de rádio que tem aí, além das canções, quadros como a receita da amiga Nice Marcondes, grande sucesso no Rádio do Brasil. Também aí o nosso jornalista André Verrone com as suas curiosidades no Você Sabia, não é verdade? Vem com a gente aqui pro Paradão Sertanejo, onde a gente tem aí as nossas canções e as suas canções que a gente vai anexando ao longo do programa. 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Já já a gente passa mais um pouquinho essas informações valiosíssimas sobre o nosso poderoso creme MD, porque a gente começa o Paradão Sertanejo com esta canção. Felipe Falcão, deixa eu te amar, por favor.
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16: Boa tarde pra você.
10: Mil

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1: É o zap pra você pedir sua canção a partir de agora no nosso Paradão. É assim que funciona o nosso programa. Você que tá ouvindo a gente pela primeira vez, por que não? Paradão Sertanejo é um programa feito por você e pra você. Você que escolhe o modão que a gente vai programando aqui no Paradão. 11 São Paulo, 993614924. 11 São Paulo, 993614924. Se você preferir, manda mensagem pelo Instagram, é o arroba Milton Bardelli Oficial, arroba Milton Bardelli Oficial. Bardelli é B de bola, dois L's e I de igreja no final, tá bom? Milton Bardelli Oficial é o nosso Instagram. Já já tem receita no rádio com a Anice Marcondes, já já tem aí o André Verrone com as curiosidades no quadro Você Sabia, que agora já tem você pedindo aí o seu modão aqui no nosso Paradão Sertanejo. Deixa eu ver quem tá aqui no zap. Jandira, tá em Mairiporã. Boa tarde, meu querido Milton. Abençoada seja a sua tarde, sua semana, com muita proteção divina. Amém. É, toca, se for possível, a música Chuá Chuá. Muito obrigada. Beijo pra todos aí, Jandira. Beijo pra você, uma ótima tarde, uma ótima semana pra todos em Mairiporã. Meu amigo Aristides Santos, em Santo Antônio do Jardim, curtindo a nossa programação, quer ouvir a música Mulher do Mistério, com Lourenço Lorival, mandando um grande abraço pra todos nós. Obrigado, Ari. Já se recuperou aí da caminhada? Espero que sim. Caminhada que ele fez o caminho da fé, né? Junto com os amigos e concluiu essa caminhada no final de semana, né? O finzinho da última semana, na verdade. Ari, abração pra você, viu? Uma boa semana pra família toda aí. Quem mais tá com a gente curtindo a nossa programação? Reginaldo, boa tarde, Milton. Toca pra nós, Lio e Léo, Cabo Mesquita. Manda pra São Carlos e região. Abraços, valeu, valeu, meu amigo Reginaldo. Abração pra todos aí, tem áudio.
2: Aô, Milton Barelli, boa tarde. Aqui o guarda cidade de Quatá.
1: Tarde.
2: Milton, toca uma música pra nós, por favor. Tchau, um Carreiro e Pardinho, Neguinho Parafuso. Beleza?
1: Beleza.
2: Feliz pra todos que gostarem da música. Manda um abraço pessoal lá em Patá, ficou ligado no seu programa. Zé Cueca, Tutinha, lá em João Ramalho, Açougue do Popó. Beleza?
1: Beleza.
2: Renato, Edson Pelegrino da Usina Ibéria, Flávio, Riva. E estamos todos por cá. Valeu, Milton!
1: Valeu, meu amigo! Abração pra toda a galera aí, viu? Um abração pra todo mundo aí curtindo o nosso programa, a nossa programação aqui do nosso Paradão Sertanejo. Quem mais tá com a gente aqui, ó? Tem áudio.
3: Boa tarde, Milton.
1: Boa tarde.
3: Tudo bem?
1: Tudo.
3: Eu sou Zira de Santa Rita.
1: Ô, minha amiga.
3: Aqui estamos todos bem, graças a Deus.
1: Que bom.
3: Ô, Milton.
1: Oi.
3: Se puder, toca uma música aí do João Paulo e Daniel pra mim.
1: Uhum.
3: E uma boa semana pra vocês, que Deus abençoe. Ó, okay. Paradão Sertanejo não tem pra ninguém, né?
1: Que bom.
3: Muito bom. Beijão, com Deus.
1: Valeu, minha amiga, um abração pra todos aí, viu? Obrigado pela audiência com o Paradão, uma excelente tarde, uma ótima semana pra todo mundo aí curtindo o nosso Paradão Sertanejo. Mais um áudio, fecha essa rodada, bora.
4: Boa tarde, Milton Bardelli.
1: Boa tarde.
4: Uma tarde de segunda-feira abençoada pra você, toda a sua equipe.
1: Amém.
4: Ô, Milton.
1: Oi.
4: Se tem como chama? Mato Grosso e Matias, foi pensando em você. Se você não tivesse, eu vou tocar outra, viu?
1: Tá bom.
4: Beijo no seu coração.
1: Beijo, minha
4: Maria
1: amiga.
4: Maria Aparecida de São Carlos.
1: Beijo, minha amiga Maria Aparecida. Abraço pra todos em São Carlos, uma ótima semana. Abraço pra família. A gente ouve agora a Cascatinha Ana, Chuá Chuá, no nosso Paradão.
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0: Estéreo aqui no Paradão, Lourenço e Lourival.
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0: Bora com a receita da amiga Nice Marcondes, ó, qualquer dúvida chama a Nice, Facebook dela é Nice Marcondes, o Instagram é o arroba nice.marcondes. Ô, minha amiga Nice, uma ótima semana pra você, que você preparou pra gente hoje, Nice?
2: Olá, Milton, ouvintes, Nice Marcondes, vamos lá pra uma receita, hoje é um cappuccino caseiro, anota aí os ingredientes.
0: Bora lá.
2: Nós vamos usar 200 gramas de leite em pó, 100 gramas de café solúvel, 5 colheres de sopa de chocolate em pó, 1 colher de sopa de baunilha, 1 colher de sopa de canela em pó, 1 colher de café de bicarbonato e 1 pitada de sal. Modo de preparo, você vai pegar um pouquinho do leite em pó e vai misturar a baunilha e vai mexer e vai colocando leite em pó até ele secar. Secou? Você coloca os demais ingredientes, mexe tudo, está prontinho. Mais uma vez, para que serve o sal? Para acentuar o sabor.
0: Isso.
2: Só isso.
0: Boa.
2: E aí coloca dentro de um pote de vidro e para cada 200 ml de água fervente, 2 colheres de sopa bem cheia ou a gosto do cappuccino. Só mexer, ele vai ficar espumoso, delicioso. E você não vai precisar mais comprar.
0: Ai, que delícia.
2: Ah, e se você não quiser usar o chocolate em pó, você pode substituir pela mesma quantidade de ovo maltine. E eu espero que vocês gostem. Qualquer dúvida é só chamar. Face
0: seu
2: Insta, Nice Marcondes. Beijos e obrigada.
0: Beijo, Nice. Beijo pra você. Ó, cappuccino caseiro é tudo de bom. Um cafezinho da tarde. Né? Com esse tempo, né? Meio chuvoso, meia boca, friozinho. É maravilhoso. Qualquer dúvida, chama a Nice. Facebook, Nice Marcondes. Instagram, arroba nice.marcondes. Beijo, Nice. Muito bem, senhoras e senhores, a gente segue aqui com o nosso Paradão Sertanejo. Deixa eu mandar um alusão aqui pro meu amigo Luizão da Hamburgue, que tá ouvindo a gente. O meu amigo Luizão, faz tempo, é verdade, ele falou que faz tempo que ele não manda mensagem e tal, né? Tamo junto aqui, Luizão. Abraço pra você, viu? Abraço pra família, boa semana, bom trabalho, meu amigo. Quem mais tá com a gente aqui curtindo o nosso programa? Minha amiga Fátima. Ô, Fátima, tá curtindo aqui o Paradão Sertanejo. Boa tarde, minha amiga. Abraço pra família também. Faz tempo que você não manda mensagem, mas tamo junto por aqui, a gente agradece demais a sua audiência. Quem mais tá com a gente aqui no Paradão?
3: Oi, oi. Fala, João Ira de Serrana, tô ligadão no Paradão Sertanejo. Mas
0: fala,
3: tá
0: parceiro.
3: Bom demais.
0: Coisa boa.
3: Foi bom, menino. O Bardelli, que foi um sucesso pra minha família aqui de Serrana.
0: É.
3: Já Xabá, pro Lixo, pra Expor do Lixo, pro Baixa Leta, e pro Marcelo de Ser Azul, de Ser de Caiguru, e pra todos os ouvintes aí do Paradão Sertanejo.
0: Tá certo.
3: Garoto, obrigado.
0: Falou, João Mineiro, ótima tarde, boa semana, boa segunda-feira. Alô, amiga Chiquinha, olha, é uma boa tarde pra você, Chiquinha. Ela falou que ela não tava mandando mensagem, que ela tava meio adoentada, mas agora ela tá melhor, graças a Deus, né, Chiquinha? Tá mandando um abraço aqui pra Nilza, pra Ilma, da Estância São José, e se der toque qualquer uma, da Roberta Miranda. Valeu, Chiquinha, que bom que você tá bem, e isso que é o mais importante, tá bom? Beijo no seu coração. Quem mais tá curtindo aqui o nosso Paradão? Ô, Milton, boa tarde. Tô te ouvindo aqui, manda uma música aqui pra gente, né? Nesse maravilhoso programa, muita chuva por aqui, a Marta de Paranapoema. Ô, Marta, tá chovendo tudo quanto é lugar, minha amiga, eu não aguento mais chuva, cara. Nossa, mãe do céu, tamo tudo enrugado, né? Tamo tudo molhado, úmido, as roupas não secam em casa, ainda mais morando em apartamento, não é fácil não, Marta. Beijo pra você. Alô, amiga Marlene, boa tarde, Milton, boa semana pra você. Se der toque Pés Descalços com Chitãozinho e Chororó ou Entre Lágrimas com Milionários é Rico. Obrigado a você, Marlene, pela sua participação aqui no Paradão. Tem áudio.
4: Bom dia, Wilson. Tudo bem com você?
0: Tudo.
4: A Luzia aqui de Santa Rita, do Passa Quatro.
0: Oi, Luzia.
4: É, se der tempo, você toca pra mim, Chitãozinho e Chororó. Te esquecer é impossível. Obrigada e uma ótima semana.
0: Pra
4: beijos.
0: Você também e pra todos aí também, Luzia. Beijo no seu coração. Boa tarde, Milton. Tudo bem? Tudo. Sou Otávio José, da cidade de Itapira. Gostaria de ouvir, se possível, a música Esse Meu Coração Sem Juízo, com João Mineiro e Marciano. Ofereço pra minha esposa Cidinha Tenório, pros meus cunhados Benedito Tenório e sua esposa Ângela. E se for atendido, muito obrigado, uma ótima semana. Obrigado você, meu amigo Zé Otávio. Abração pra família toda aí, curtindo o nosso Paradão Sertanejo. Tem áudio.
5: Boa tarde, meu Tubarbete.
0: Boa tarde. Amém.
5: Olha que eu vou pedir isso aí, com Silveira e Silveirinha, o berrante de Madalena.
0: Boa.
5: Quero
0: também
5: oferecer pra toda a turma aí da rádio e pra todos meus netos aqui de fora, aqui, pra filha, pros netos e pras mães do Brasil, beleza?
0: Beleza.
5: Uma boa tarde pra você, Deus que te abençoe.
0: Amém a todos nós, vovô, amém a todos nós. Alô, amigo Lupercio em Brotas, boa tarde. O Edinho da Fazenda Quebra Pote, a Marli Beth Maia, desejando uma boa semana. Meu amigo Hélio tá lá na cidade de Luiz Antônio. Um abraço pro Donizete em Mococa. Amigo Valdecir, fala comigo.
6: Boa tarde, meu Bardelli.
0: Tarde.
6: É o Valdecir Zagado. Manda aí aquela música Chuva na Serra, porque tá chovendo pra caramba.
0: É.
6: Não consigo trabalhar aqui, tô na fundação.
0: Imagina.
6: Vou falar pra vocês. Já faz 7, 8 dias chovendo, essa chuva não para.
0: Verdade.
6: Mas ela faz bem pra gente.
0: Sim.
6: Vai fazer o quê?
0: Mas tu
6: a gente trabalha com o São Civil, né? Tô em casa agora ouvindo você.
0: Obrigado.
6: Um abraço. Vou aí, mandar uma foto pra você da minha fundação aí.
0: Tô vendo aqui,
6: difícil,
0: rapaz.
6: Difícil.
0: Tô vendo.
6: Só de bota, olha ela ainda.
0: Fácil não.
6: Abraço, meu amigo.
0: Valeu.
6: Parabéns pela programação.
0: Obrigado, amigo. Bom descanso, né, pra você aí, Valdecir. Abraço pra todos em Araras. Olha o Leo aqui, ó.

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Natal aqui no Paradão. Vimos alguém. 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

0: imagem só aconteceu com o surgimento da MTV americana em 1981.
1: Muito bem, você sabia?
2: Curiosidade, você sabia?
1: Reta final aqui do nosso Paradão Sertanejo. Te mandar um alôzão pra minha amiga Ana Lúcia. Ô, Ana Lúcia, um beijo pra você, pra Enia, pra Franciele, pra todos aí. Uma ótima semana, minha amiga. A Sandrinha também tá com a gente. Fala, Sandrinha!
3: Boa tarde, meu amigo Miltinho.
1: Boa
3: aqui
1: tarde.
3: É a Sandrinha de São Carlos. Toca pra nós, João Paulo e Daniel. É. Quando cai a chuva.
1: Olha aí.
3: Eu ofereço especialmente pra você e pra toda a galerinha que tá na escuta. Beijão. Fica com
1: beijo.
3: Deus.
1: Ótima semana.
3: Excelente tarde abençoada pra você.
1: Pra você também, ótima semana, Sandrinha. Beijo pra todos aí, curtindo o nosso Paradão Sertanejo. 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A gente ouve João Mineiro e Marciano. Esse meu coração sem juízo. Boa tarde pra você. Vem com a gente pro Paradão.

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1: Eita, aqui já são 2 horas da tarde. Alô, São Carlos e região. Boa tarde, minha gente linda da nossa Rádio Carinho, Rádio Amor. Chegou, hein? Chegou seu Chega Mais. Eu sou a Lana Guedes e a partir de agora eu sigo com você até as 4 da tarde. E a tarde é toda nossa, viu? Segunda-feira abençoada, semana começando. Então já sacode a poeira, aumenta o volume aí no rádio, no carro, no serviço ou na cozinha. Hoje eu quero você comigo, hein? Manda mensagem, pede sua música. Pode mandar beijo, aquele abraço. Ah, manda fofoca, que eu amo também, viu? Esse é o nosso cantinho de alegria, de carinho, de muito amor. Então chega mais pra perto, porque o programa mais gostoso da sua tarde já está no ar, hein? Eita, nós! Segundou, bebê, 2:08.

0: Camargo e Luciano, eu juro que te esqueço. 14 horas e 16 minutos nessa tardezinha fria, hein? 16 graus na nossa segundona. Uma linda semana se iniciando com muitas oportunidades pra você. E lógico, né? Muita DBC FM na sua vida. Desejo pra você uma tarde maravilhosa, viu? Eu sigo com você hoje até as 4 da tarde, fazendo aquela festa gostosa. E, aliás, o WhatsApp já começa liberado, viu? 3307-1011. Eu parei tudo aqui, sabe por quê? Porque tem um casal completando nada mais, nada menos que 30 anos de casados. São ouvintes aqui da nossa Rádio Carinho, da nossa Rádio Amor. Ela me ouve todos os dias, mas é raro participar, né? É a Lenda e também o Josué, que tá completando aí 30 anos de casado, quase juntinho com a DBC FM, hein? E eu desejo pra vocês uma união linda, né? Aquela cumplicidade que todo casal tem que ter. E tendo Deus, vocês têm tudo na vida, viu? E ela quer ouvir nada mais, nada menos que Temporal de Amor com Leandro e Leonardo. E é pra esse casal apaixonado que vai mais uma na nossa Rádio Carinho.
1: Chega aí, viu?
2: Chega!
0: É tanto amor que virou temporal. 2h17.

Mural de Amor. Pra esse casal maravilhoso, né? O Josué e a Leda de Torrinha. Completando 30 anos de casados, hein? Coisa linda demais. Roseli, você viu que tanto de chuva, mulher? É chuva demais. 2h21. 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Aqui não chega mais, hein? 2h22, eu tô tipo essa música, Jogado na Rua. Mato Grosso e Matias ao vivo. É já que eu tô de volta.

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0: hein? Chega mais! 14 horas e 34 minutos. Alana, você acha que tá frio? Eu não acho nada, não. Até que não tá frio, não, viu, gente? Aqui tá quentinho, tá gostoso. Tô tomando um cafezinho, ouro brasileiro. Então tá assim, ó, gostosinho. Tá gostoso demais. Sabe o que que tá gostoso também? É olhar esse WhatsApp aqui, ver essa coisa linda. Numa segunda-feira tão cinza e tantas companhias juntinho comigo, hein? Gratidão. Alfredo Barbosa tá da audiência. Daqui a pouquinho eu trago seu áudio, tá bom? Vou mandar alô pra quem digitou aqui o texto. Porque como a programação nesse bloco ainda é um pouco corrida, aí no próximo bloco eu trago sua participação em áudio. Mas ó, tô anotando todos os pedidos aqui. Tem Cuitelinho, tem Duas Vezes Você, tem 3, 2, 1. Tem também Ferro a Brasa, Sonhando com Você, Papel de Embrulho, Sem Medo de Ser Feliz, Saudade com Tião Carreira e Pardinho. É só modão. O Márcio Gomes também tá na audiência comigo, né, Márcio? O que que acontece? Ele quer ouvir Zezé de Camargo e Luciana e oferece especialmente pro seu primo Gilson, que tá completando mais um ano de vida hoje. E também aí pra todos os ouvintes que gostam, né? Ô Gilson, parabéns, viu? Muitos anos de vida. Ai, é tão bom, né? Completar mais um ano, receber carinho. Bom demais. O Marrom de Bocaina também tá na audiência. Eles estão todos trabalhando lá na fábrica do Ailton em Bocaina. Querem ouvir Negrinho Parafuso? Daqui a pouquinho rola aí pra vocês, tá bom? Reginaldo Souza, pode estar chovendo, ventando, mas ele tá aqui comigo sempre. E não é só ele não, o pessoal lá da Fazenda da Barra, do 29. O famoso vaguinho da Fazenda Jacutinga. Aquele abraço aí pra vocês. E a minha amiga Fernanda, tá como? Tomando o café que eu queria tomar agora. Ai, meu Deus do céu. Juliano César, sonhando com você. A de hoje, hein? Daqui a pouquinho rola. O Lê também tá aqui comigo, né, Lê? Tirou foto com o Pedro Leonardo. Ai, que tudo, Lê. Ficou linda a foto, viu? Santo Mauro Duarte também tá aqui na audiência, tá na escuta. Quem mais? A Leda de Torrinha, né? Que aí, completando 30 anos de casado. A Roseli da Vila Conceição também já juntinho comigo. O Alex também, né, Alex? A Vanessa de Dois Córregos. Ô, Vanessa, você pensa numa chuva? Eu tô financiando um barco, porque não dá, não. Também quer Zezé de Camargo e Luciano, Sem Medo de Ser Feliz. Um beijo aí pra você, tá bom? O Zé Carlos tá como? Querendo ouvir Papel de Embrulho com Paganella e Rosângela. Daqui a pouquinho rola aí pra você, tá bom? André Michelotto de Torrinha também na audiência comigo. E agora eu sei que tem uma turma. Olha essa turminha que tá como numa segunda-feira? Ó, vou ser sincera pra vocês. Se tem uma coisa que me causa inveja, é esse povo que vive nesse nível aqui, ó. Ó. Salabadi!
1: Balabicha! Moça, tudo bem com você?
0: Tudo ótimo.
1: Uma galerinha aqui de férias, rapaz. Viemos fazer um ziriguidum aqui em Miguelópolis.
0: Miguelópolis?
1: É, tá no periquitivo aqui curtindo o seu programa.
0: Eu tô junto.
1: Aqui é DBC e não tem pra ninguém.
0: Tá certo, é isso aí.
1: Que eu vi aqui, ó.

0: Garcia.
1: Moço, nós tá em 9 pessoas aqui. Miguel Lopes.
0: 9?
1: Dá um salve pra todo mundo, seu Raimundo aí. Um abraço, moça.
0: Eita, moço.
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0: É a nossa Rádio Amor.

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0: Essa história eu conheço. É Bruno, é Marrone, conta pra gente. 2h48.

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0: Chega aí, viu? Chega mais!
1: 15 horas exatamente agora, 16 graus na nossa segundona, 14 de setembro, hein? Juntinho com você até as 4 da tarde. Na sequência, tem o programa mais sertanejo do Brasil, Arena do Rodeio DVC, com o nosso querido Sabia Reis. E às 8 da noite tem Juju, viu, Renatinho? É, hoje tem a Júlia Moraes, a nossa Juju, fazendo horário do Marcelo Renato, emoções, hein? A partir das 8 da noite. Ô, Juzinha, minha, olha quem tá aqui juntinho comigo. E aí ela me deixou assim, meio tonta. Mas vamos tentar adivinhar qual é, vai.
2: Coloca pra mim, Marciano. Eu te amo, por Deus, Jesus.
1: Então, aí ela pediu, eu não entendi se é João Mineiro e Marciano, quanto eu te amo, ou se é pra liguei pra dizer que eu te amo só com Aladdin solo. Ô Juju, manda aqui pra mim, tá bom, gatinha? Quem mais tá comigo é o Fernando. Oi, Fer, boa tarde.
3: Boa tarde, Lana.
1: Tudo bem?
3: Você
1: tá
3: bem?
1: Não?
3: Ô, Lana, manda pra mim aí. Pena Branca e Chavantim.
1: Cuitelinho.
3: Especialmente pro meu pai Cido, pro Zeca, pro Coquinho, que já tá chapado com uma chuva aberta.
1: Ah, que novidade, né, Fernando?
3: Tá chapado, esse não tem mais jeito, não.
1: Não tem. Não tem, uai.
3: Pra todos vocês que estão ouvindo aí, Rádio Carinho.
1: Rádio Amor, ô Fernando. Coquinho nem internacional. Não resolve mais. Acha, você tá doido, é capaz dele desvirtuar a clínica toda. Deixa ele quietinho aí mesmo. Oi, Cruz, boa tarde, Cruz.
4: Boa tarde, Lana.
1: Tudo bem? Tô bem, você?
4: Um ótimo programa.
1: Pra nós.
4: Se possível, toca duas vezes você.
1: César e Paulinho, top
4: DBC
1: demais.
4: Rádio,
1: é Rádio Amor, Cruz. Cruz tá de mudança nessa chuva. Ai, meu Deus do céu. Nossa, arrepia até. Oi, Rock, boa tarde.
5: Boa tarde, Miss São Carlos.
1: Ah, Miss São Carlos?
5: Tudo bom pra você aí, Lana Guedes.
1: Muito obrigada, meu amor.
5: Curto Ferreira, tudo de bom pra vocês aí. Manda
1: pra nós.
5: Nós é rico pra nós aqui na Palitinha 12 da 51.
1: Aí sim, hein?
5: E tudo de bom pra vocês aí,
1: pra
5: DBC, Rádio Carinho,
1: é
5: Rádio Amor. E manda um abraço pra todos esses locutor 10 aí.
1: Pode deixar que será mandada, Nilton. Um beijo pra você, viu? Aliás, é o Márcio, né? Oi!
6: Oi, Lana. Boa tarde.
1: Boa tarde.
6: Aqui é o Anilton de Botas. Viu? Toca pra nós aí, Mococa e Paraíso, Ferro à Brasa.
1: Olha, aí sim.
6: Alô, Lana. Obrigado.
1: Eu que agradeço. Rádio Amor, um beijo pra você, pra todo mundo aí de Brotas, viu? Eita, audiência cravada aí em Brotas. É, você tá pensando o quê? Carlão, de Dois Corgos. Vocês já estavam ouvindo o Marcelo Renato? Aí o Rick Baba querendo se passar pelo Carlão de Dois Corgos.
7: Alô, Lana Guedes, boa tarde. Aqui é o Carlão de Dois Corgos. Só com uma moda bonita aí, que é um carreiro de pardinho aí. Uma
1: essa saudade. É boa, hein?
7: Oferece aqui, pessoal de Dois Corgos, né?
1: Pode deixar.
7: Vamos oferecer também pra você, oferecer especialmente pro Juventino Rampazzo, que Dois Corgos, tá sempre na escutila.
1: Sempre juntinho.
7: Você sabe que a BBC aqui é forte, né?
1: Eu sei, uai.
7: Ouve a BBC aqui.
1: Eu acho que a DBC...
7: DBC é Rádio Carinho.
1: É Rádio Amor. Eu acho que a DBC devia ser em Dois Corgos, viu, Carlão? É, uai, também, por que não? Nem precisa, né, Carlão? A audiência já é cravada, é ou não é? Ô, Zetinho, que foi? Aí o povo pega férias, fica, se reúne com o Zetinho, aí quer que eu peço brinde pra aquele, é isso?
8: Oh, boa, moça, boa, moça. Tamo por cá. Ô, moça.
1: Oi.
8: A galera aqui quer mandar um salve pra Kelly.
1: Ah, então manda.
9: Dá um brinde da DBC pra nós.
7: Pega aí, moço. Tá todo mundo envolvido aqui. Um abraço.
1: Tomara que ela esteja ouvindo. Tomara, uai. Tomara, porque essa parte de brinde é só com ela mesma. Oi, Medrado.
10: Boa tarde, Lana.
1: Tarde, Medrado.
10: Aqui, ô, Medrado.
1: Você tá bom,
10: Medrado? Manda um espanhol aqui. Eu, Chico Rei e Paraná, degrau da escada.
1: Degrau da escada.
10: Eu fiz possível.
1: Na escada.
10: Fernando.
1: Oi, Fer.
10: Viu?
1: Oi.
10: Fernando.
1: Oi, Fer.
10: Aí, ó. Manda pra nós aqui. Não vai dizer aqui. Faz um favor. Estamos aqui na audiência aqui, tá?
1: Tá certo, uai.
10: Tá?
1: Tá bom.
10: Boa tarde aqui. No bar do Zequinha, tá?
1: Tá bom, no bar do Zequinha.
10: Viva esse carinho.
1: É Rádio, Rádio Amor. Aí sim, é Rádio Amor, viu? Ô, Medrado, um beijo pra você, pra todos que estão aí no bar do Zequinha. Todos os dias aqui, em todos os horários, gravado na nossa Rádio Carinho, Rádio Amor. Um degrau na escada, Chico Rei, Paraná. 15 horas e 5 minutos. Daqui a pouquinho tem você comigo, hein?

disse que um ouvinte chegou lá no doutor e falou: ô, doutor, eu tô ouvindo vozes de rádio. E o médico perguntou: e o que elas dizem? Ah, elas dizem: aumenta o volume aí que a Lana Guedes tá no ar lá na DVC.

0: que tudo. A Juzinha respondeu. Ô Ju, vou colocar pra você já, tá bom, meu amorzinho? Um beijo aí pra você. Obrigada pelo carinho, pela audiência. Olha, então, é o seguinte, hein? O Del me mandou um vídeo, gente. Ele tá lá no sítio curtindo, chega mais. E tá molhado lá, hein? Tá molhado. Ó.
1: Oi, Helena.
0: Oi, Del.
1: Boa tarde.
0: Tudo Boa bem? Tarde. E você? Como
1: Quero
0: você tá,
1: te
0: moço?
1: Mostrar uma coisa.
0: Ai, que lugar gostoso.
1: Vê.
0: Olha isso.
1: Eu acredito que aí tá do
0: tá.
1: mesmo jeito.
0: Tá igualzinho, né? Viu, Del?
1: Até mais do que aqui, ó.
0: Ah, a briga é boa, hein? Tá chovendo bem.
1: Tá bom, Helena.
0: Tá ótimo,
1: tá,
0: Del.
1: Beijo.
0: Beijo pra você também, pra dona Antônia, viu, Del? Nossa senhora, que lugar lindo. Que lugar gostoso. Bonito demais mesmo, né? Meu sonho de consumo, hein? Um sítio desse, assim, ó. Eita, nós. Oi, Zé Paulo, boa tarde.
2: Boa tarde, a lindíssima dona Guedes. José Paulo Albino, pra Varadeira da Costa. Estou passando já você, tudo bem? Uma fria ventada chuvosa.
0: Amém,
2: aqui
0: amém.
2: Aqui na rua BBC, Rádio Carinha.
0: É Rádio Amor, meu querido. Como se diz o outro ouvinte ali, é Rádio Love. É a Rádio Love. Oi, Luiz e Manu. Por favor, fala que a Manu tá junto, vai.
3: Boa tarde, Lana Gay.
0: Boa tarde, Lu.
3: Boa tarde.
0: Você tá bom?
3: Uma semana abençoada pra todos nós aí.
0: Amém, amém.
3: E chuva que cai.
0: Eita, que eita, peraí, eita.
3: Uma música aí com a Paula Fernandes e Ana Castelo. Tipo eu sem você, oferecer pra minha esposa Adriana.
0: Oi, Dri.
3: Pra minha filha Manuela.
0: Oi, Manu.
3: Pra todos ouvindo da DBC FM.
4: Boa tarde, Ana.
0: Linda.
3: DBC FM, Rádio Carinho.
0: É Rádio
3: um abraço,
0: Amor. Boa tarde, Manu, minha linda, minha gatinha. Uma ótima segunda-feira pra você. Oi, Valdineia.
5: Boa tarde, Lana.
0: Boa tarde, minha
5: uma
0: linda.
5: Uma semana maravilhosa pra você.
0: Pra nós.
5: Estamos aqui ligadinha com essa chuvinha aí, curtindo. Chega mais, é,
0: ai,
5: bom,
0: é bom demais.
5: Demais.
0: Né? Nem
5: Deus
0: me
5: abençoe
0: conta.
5: Seu dia. Quero mandar um beijão pro Zé Cita, que tenho certeza que tá ligadinho, curtindo
0: com certeza,
5: seu programa.
0: Com certeza.
5: Um beijão, Valdineia Cita.
0: Um beijo pra você, Valdineia. Com certeza o Zé tá ouvindo.
6: Boa tarde, tudo bem?
0: Oi, Xande.
6: Um abração, hein, galera, pra toda a galerinha aí, ó. Da Baldão, molecada imensa aí que tiver na companhia, dos Clata aí. É, meu pai e minha mãe que tá lá em casa, lá sentado na mesa, comendo um bolinho de chuva.
0: Ai, que gostoso.
6: Tá na DBC, Ilana. E pra você, DBC FM, Rádio Carinho.
0: É a nossa Rádio Amor, Xandinho. Oi, Maria.
7: Oi, Ilana. Boa tarde, tudo bem?
0: Tudo bem,
7: aqui
0: você?
7: É Maria do Parque da Laranjeira. Como é que você tá? Como é que passou o final de semana, Ilana?
0: Bom
7: tudo
0: demais,
7: bem?
0: Viu? Tudo ótimo, graças a Deus. E você, como você passou, Maria? Me conta tudo. Bora? Alguém pediu Mira Osmar numa segunda-feira cinza com 16 graus? Então, a partir de agora, você curte essa, entre outras. 106.3 da nossa Rádio Carinho. Rádio Amor.

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14: Chega aí, viu?
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16: Bora lá então, ó, 15 horas e 31 minutos na nossa tarde gostosa de 14 de setembro, em segundona. É, tá gostosa sim, uai. Não tá? Bom, gente, eu tenho um recadinho importante aqui. O Giba acabou de passar aqui pra mim. Você que tá aí, né, no trânsito, tá indo pra casa ou tá indo pro trabalho, evite a rotatória do Cristo, tá? Segundo ele, ele disse que tá todo alagado, tá bom? Então, pra você não ficar aí, ó, no meio da chuva, você pegue, evita esse caminho aí, tá bom? Bora lá, então, trazer as últimas participações. Tem muita gente aqui ainda, liberar, porque daqui a pouquinho tem a Arena do Rodeio DVC com o nosso querido Sávia Reis. E quem chega agora, juntinho comigo, é a Fatiminha. Oi, meu amor.
17: Boa tarde, minha linda. Tá chovendo aí? Aqui não para, nós vamos mofar. Beijo,
16: nem me fale.
17: Te amo. Rádio Carinho, Rádio Amor.
16: É, Rádio Amor, nem me fale, viu, Fatiminha? Ah, você tá doido. Casa toda molhada. Não dá, né? Tá na hora de parar um pouquinho. Oi, Cidinho. Boa tarde, tudo bem?
18: Boa tarde, minha querida. Acabei de chegar, já tô aqui ouvindo você, hein? Já ligadinho em você, minha locutora linda, maravilhosa. E essa foto ficou linda, hein? Já tô aqui no pé do oito ouvindo você. Beijo, beijo, beijo pra você, pra Ju e pra Kelly. Tchau, tchau.
16: Tchau pra você também, viu? Muito obrigada, Cidinho. Aquele abraço bem gostoso pra você. Quem mais? Bora lá, gente. A Maria Aparecida da Vila Prado. Oi, Maria.
19: Boa tarde, Lana Guedes.
16: Tarde, meu amor.
19: Uma tarde de segunda-feira chuvosa, não?
16: Ai,
19: frio,
16: tá gostoso.
19: Ai, que frio que tá, tô debaixo do cobertor.
16: Tá frio, tá mesmo.
19: Beijo no seu coração. Maria Aparecida da Vila Prado, Rádio Carinho.
16: A nossa Rádio Amor, Maria, um beijo pra você, viu? Obrigada pela participação. Lupércio Filho, lá em Brotas, um beijo pra você, Lupércio. Oi, Cris, boa tarde.
20: Boa tarde, Lana, Cris da Boa Vista, tudo bem com você? É muita
16: bem,
20: chuva
16: você?
20: Aí?
16: Tá chovendo.
20: Tá muito, viu?
16: Tá, também, né?
20: Fazer o quê? Vamos ver até quando vai isso, né?
16: É, vamos ver.
20: Faz vez que chove, faz bem.
16: Com certeza.
20: Você manda pra mim Raíze, João Paulo e Daniel, vai pra mãe Marina, pra Fátima, pra Cássia, Silene, Juca Cowboy, pra todos da DBC e pra você.
16: Obrigada.
20: DBC FM Rádio Carinho.
16: A nossa Rádio Amor, Cris, um beijo pra você. Oi, Cleusa, minha lindeza, como você tá? Você tá bem? Oi, William, tudo bem? Se dá um bombeiro por cá também, a Dorinha.
21: Boa tarde, Lana.
16: Tarde, Dora.
21: Ô, lindona, manda uma música aqui pra Dora, no Sítio da Prata, pro meu marido José Barbieri. Muita chuva, Lana. Vai acabar se bolorando, tanta chuva.
16: Com
21: certeza. Fica com Deus, uma boa semana pra você.
16: Amém, a nós todos, viu?
21: Que Deus te proteja, você e sua família.
16: Amém, muito obrigada, lindona. Um beijo pra você, Dorinha. Quem mais tá comigo? Betinho. Oi, Betinho, boa tarde, tudo bem, Beto?
22: Boa tarde, minha rainha do rádio.
16: Olha,
22: olá,
16: aí.
22: Lana, aqui é o Betinho de Ribeira Bonita, tá? Vamos fazer homenagem a todos os santistas? Toca o hino de Santos pra nós, você que é santista também sou. Nosso time tá muito bom, melhorou muito, né? Toca o hino de Santos, homenagem a todos os santistas, tá bom? BBC FM, Rádio Carinho.
16: Rádio Amor. Olha, eu vou falar uma coisa pra você, viu, Betinho? Esse Santos é só Deus na causa. Oi, Jefferson Vieira, boa tarde pra você, tudo bem? Oi, Roberta, meu
23: tudo
16: amor.
23: Oi, Lana, boa tarde, Lana. Tô com
16: saudade
23: você,
16: de você.
23: Lana. Só modão, Lana.
16: Só modão,
23: um beijo no seu coração.
16: Outro
23: um beijo
16: pra você.
23: DBC Rádio Carinho.
16: É Rádio Amor, Roberta. Um beijão, minha maravilhosa. Deus abençoe sempre. É o Pires aqui também. Oi, Pires.
24: Boa tarde,
16: Lana. Pires, cadê a xícara?
24: Lindona, toca aí, quarto de mansão, DBC Rádio Carinho.
16: A nossa Rádio Amor, Pires. Uma ótima tarde pra você. Oi, Nolly, você tá bem? Eita, Nolly, hein? O cervejeiro de São Carlos. Oi, Bim, tudo bem?
25: Boa tarde, Lana Guerra.
16: Boa tarde.
25: Você
16: tá bom?
25: Eduardo Costa, se der tempo.
16: Eduardo
25: Costa?
16: Chama a chuva aí. Chama a chuva? Sério? Olha que eu toque, hein? Ô, Maria!
0: Eu passei doente, Lana, tomando um remédio, Lana.
16: Ah, que pena, meu amor. Mas, ó, vai melhorar, vai ficar tudo bem. Oi, Zecita, o Zé Valdinei. O Zé chegou, viu? Ele tá na audiência mesmo. Oi, Alcides. Alcides Turi, juntinho comigo, ele só gravou e mandou. Ele tá curtindo, né? Oi, Gustavinho, um beijo pra você. Pablo Gesto também comigo. Minha amiga Sandrinha. Oi, Sandrinha.
1: Boa tarde, minha amiga Lana Guedes. Aqui é a Sandrinha do Jacobucci. Toca uma pra nós, do Vitor e Léo. Você escolhe, é seu gosto.
16: Victor e Léo.
1: Especialmente pra você e pra toda a galerinha que tá na escuta. Beijão. Fica com Deus. TBC aqui, M Rádio Carinho.
16: É, Rádio
1: e
16: Amor.
1: Semana abençoada pra você.
16: Pra todos
1: fica
16: nós.
1: Com Deus. Beijão no seu coração.
16: Um beijo pra você, Sandrinha. Oi, Toninho. Uma ótima tarde pra você. Toninho, agora não dá. Tá? Daqui a pouquinho eu já tô passando bastão aí pro nosso querido Sávia Reis. Mas já tá anotado seu pedido aqui, tá? Beijo pra você. Obrigada pela audiência. Vamos chamar a chuva, então. O povo quer chuva. O Rodo chama a chuva com Eduardo Costa.

casa. 15h50. Gratidão. É, pois é, gente. Tudo que é bom também tem um fim, né? E o Chega Mais chegou no fim. Mas a notícia boa é que aqui na DBC FM você continua ouvindo as melhores no sertanejo, viu? E sabe, a rede já tá lá no pé do eito pra fazer direito. E você aí aguardando o programa mais gostoso, Arena do Rodeio DBC. Amanhã eu tô de volta a partir das 14h. E não se esqueçam, hein? Hoje às 20h tem Júlia Moraes no Emoções. Fiquem todos bem, se cuidem. Desejo uma semana maravilhosa para cada um de vocês. Um dia perfeito, gostoso. E o nosso encontro amanhã a partir das 14h. Já disse para você ficar com Deus? Se cuidem, se amem, tá? Fui, Brasil! A última de hoje, Victor e Léo na linha do tempo. Ai, já tô com saudades. Mas amanhã tem mais, se Deus quiser.

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3: Bom demais, Bombe Surdo. Estamos chegando a partir de agora aqui no Pé do Oito para fazer direito. Agradecendo, carinho, audiência desse interior paulista, lindo, maravilhoso. Que ama, curte, conhece, entende, modão. Até 19 horas, tem eu, Sabia Reis, sou locutor da emoção, sempre com os grandes patrocinadores da máquina sonora. Segunda-feira, 14 de setembro, 2026, estúdios DBC FM de Baté, 16 graus, hein? É uma manhã e uma tarde chuvosa, não parou até agora. Haja coração. As penas do Sabiá tá bem bolorando já. Quer mandar um recado, passarinho, velho? Fala do 16-3307-1011. 16-3307-1011. É o nosso Zap DBC. Lana Guedes, a garota do Chega Mais, já foi descansar. Grande Lana, ótima semana. E ótima semana pra todos nós, né? Seja uma semana abençoada, iluminada, cheio de maravilha, glórias, cheio de bênçãos. E que possamos alcançar aí todos os nossos sonhos, objetivos e ideais. E sempre com Deus e Nossa Senhora Aparecida no comando. Amém? Em nome do Pai, do Filho e do Espírito Santo, vou começar a semana. Um abraço, Ticão Francisquini, e ótima semana. A partir de agora, tem arena.
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3: Cacique Pajé.

0: Tá bom demais, começando a Arena desta segunda-feira. 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Grande Bruxo, um abraço varmizão aí do Móveis Planejado. Tava lá no Marcão, né, sábado à noite. Grande Bruxão, ótima semana pra você e família. Vamos sortar moda aqui, filho. Chegando musiqueira, colcha de retalho cascatiniana.
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mais Léo por aqui, vamos nós! Moda linda demais no Arena, diferenciada. 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

0: demais, bom absurdo. O povo quer prosear agora, 4 horas e 31 minutos. 4 e 31 chegando por aqui. O Toninho, boa tarde, Sabia, tudo bem? Se der, Todinho Carreiro, Ana Rosa. Abraço, abraço, viu, Toninho? Outra aqui, fala aí.
1: Boa tarde, Sabia Reis, tudo bem?
0: Bom,
1: aqui
0: Maria.
1: É Maria do Parque da Laranjeira. Chique. Como é que você e a família estão? Tudo bem?
0: Graças a Deus, e
1: agora
0: você?
1: Agora ficou melhor, com você aí na rádio também ficou melhor.
0: Obrigado,
1: tá bom,
0: querida.
1: E a chuva, Sabia, tá chovendo?
0: Não parem, não parem, Maria do Parque da Laranjeira. Não para a chuva, hein? Outra aqui.
2: Boa tarde, Sabia Reis.
0: Tarde.
2: José Paulo Albino para Laranjeira da Costa. Passando já vocês, uma feliz abençoada tarde, chuvosa aqui em Araquara. Se é for isso, possível, eu quero a música Paixão Desempregada. DBC, é. Rádio Carinho.
0: Rádio Amor pro José Paulo. Olha o Deva aí, ó.
3: Ei, Sabiá.
0: Oi.
3: Tarde, Sabiá.
0: Tarde.
3: Ei, Sabiá.
0: Oi.
3: Pena de Sabiá já tá embolorando. Pensei
0: tá.
3: que já tinha embolorado já, velho. Manda um modão pra nós aí, Sabiá. Chico Rei, Paraná.
0: Certo.
3: Nós estamos aqui na obra, aqui, eu e o gesseiro. Ele está no gesso e eu estou nos requadros aqui.
0: Certo.
3: Colocando uns contramarcos.
0: Aí sim.
3: Mete marcha aí para nós num modão aí. Sabe?
0: Deixa com nós. Um abraço, meu amigo Deva, arquiteto do cimento. Um abraço, Deva. Um abraço pro gesseiro aí junto, no pé do oito. Outro aqui, boa tarde, Sabia, aqui é a Vanessa da cidade Dois Corvos. Eita, muita chuva e cerração por aqui. Só que a moda do Tião Carreiro pra nós, velho peão. Rádio Carinho, Rádio Amor, sem naquela janta de lei. Toda segunda-feira pros amigos. Aí sim, Vanessa. Obrigado, Dois Corvos. Cleusa em Santa Rita do Passa Quatro. Uma semana abençoada pra todos nós. Amém, Cleusa. Pra todos nós, minha querida. Outra aqui, Sabia, manda uma moda aqui pra Fazenda Barra, pessoal do 29. Pro Vaguinho da Fazenda Jacutinga. É o rei. Reginaldo, Edson Carvalho.
4: Sabia Reis,
0: oi.
4: Tá bom, Sabia Reis?
0: Bom.
4: Manda um modão aqui pra nós aqui, na frente 843, nós de Boa Esperança Sul, manda aquela onda de Jacó, Jacózinho, capa do viajante, tá
0: certo.
4: Chovendo demais,
0: tá.
4: Graças de Deus, boa tarde.
0: Tá chovendo demais, obrigado Edson Carvalho, Pablo do Gesso, salgadinho sabor requeijão, aí sim, Pablo.
5: Boa noite, tia Azul, moleque, tudo bem, tia?
0: A Júlia é a noite.
5: Tio, coloca pra mim quando você se foi, sua René, são Reis e René.
0: Tá, é. Você mandou agora pra ela, não vai ver depois, viu, Júlia? Tem que mandar no horário, viu? Tá certo, filha. Outra aqui.
6: Boa tarde, Sabiá.
0: Tarde.
6: Tá, as pernas tá molhadas.
0: Tá tudo molhado.
6: Tá mofando aqui, né? Não aguenta mais. E aí, aproveitou ontem.
0: Aproveitou.
6: Beijo, Rádio Carinho, Rádio Amor.
0: Obrigado, Fátima.
6: Você e tua família.
0: Obrigado, Fátima. Um beijo no coração. Excelente semana, Fátima. Rapaz, no céu tá duro de lavar roupa, né? Sabiá, com chuva abençoada, ótima segunda-feira, José Valentim, grande Zé Valentim, na linda Ribeirão Bonito, manda um abraço pra Maria Aparecida, Vila Prado, o Cláudio, Sabiá, tudo bom aí, um abraço, abraço Cláudio pra esposa, toda a família, grande Claudião, outro aqui, fala aí.
7: Boa tarde, Sabiá.
0: Tarde.
7: Natalício de América Brasileira, muita chuva por aí, Sabiá.
0: Muita chuva.
7: Tá, vamos tomar um querosene, manda um modão pra nós, Zé Rico aí,
0: qualquer
7: que você tiver
0: na ponta da rua. Tá certo, Natalício. Abraço, Natalício. Só na Badusso, brincando.
8: Boa tarde, Sabiá.
0: Tarde.
8: Tudo bem, Sabiá? Toda a música aí de Raí Renan pra nós vir aqui. Obrigado pra Leandro da Pecuária, Matheus Aquê, meus filhos queridos, vocês da rádio, todo mundo que me ouviu. Tchau, obrigado, BCFM, Rádio Carinho.
0: Rádio Amor, eu que agradeço. Fala, Reginaldo.
9: Boa tarde, Sabiá. Quero ver o cantor Donizete. Anda lá. Onde é. Muito Jonas Caltan, mãe de Lourdes.
0: É.
9: Minha mãe Neonice, muito bem a todos bem. Minha amiga Rosana Giotto, minha amiga Martinelli, minha amiga Rosana Luzia Augusto, minha amiga...
0: Rádio Lina. Carinho, Rádio Amor, obrigado aí. Outra aqui, Santa Rita do Passa Quatro, fala aí, quem que é? Cadê? Fala, Zetinho.
10: Ô, passarinho,
0: oi.
10: Malado. Você tá bom?
0: Eu tô,
10: passarinho.
0: Senhor.
10: Uma galerinha pesada aqui no Rio Grande, rapaz. Pegaram férias aqui, estão aqui.
0: No Rio
10: curtindo
0: Grande.
10: Curtindo seu programa no Periquitivo aí.
0: Estão
10: querendo ouvir aí o Esteio de Arueira.
0: Esteio de Arueira.
10: Tá em nove pessoas aqui, rapaz. Uma galerinha pesada.
0: Rio Grande é
10: toca
0: bom,
10: aí
0: hein?
10: Pra nós. Um abraço.
0: Um abraço, Zetinho.
10: Carinho.
0: Rádio Amor tá lá no Rio Grande, Zetinho. É bom demais por aí. Grande Rio Grande. Outra aqui.
11: Fala, meu amigo Sabiá.
0: Grande Ronaldo.
11: Ronaldo, irmão natalino.
0: Opa.
11: Manda Santa Luzia pra nós.
0: É.
11: Manda pra todo mundo que tá ouvindo aí.
0: Certo.
11: Uma tarde chuvosa que não para dessa chuva.
0: É, isso aí. Bastante chuva, Ronaldão.
11: Todo mundo tá ouvindo, pra minha mãe, Dona Lazinha, pra minha neta Maria Helena, pra minha filha Maria Vitória.
0: Certo.
11: Pra todo mundo que tá ouvindo. Rádio Carinho.
0: Rádio Amor, Ronaldão, irmão do Natalino. Manda chuva, meu Deus, é benção. Manda uma moda aquela chonada, sabia? Esse é o Alex Brasse lá nas entregas do Tiquinho. Um abraço aí, Alex Brasse.
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0: Chico Rei Paraná, laçada certeira, chega comigo aí.

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1: Ronaldo Viola e o Praiano, paixão desenfreada. Chega junto comigo, aqui no Arena, essa segunda chuvosa.

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0: A voz do pé noite chega junto, milionário José Rico, entrevista, roda linda demais aqui no Arena.

0: 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E eles estão lá de rádio legal, já deu um toque aqui no Sabia Fone, ó. Alô, Carlinho, um abraço, Carlinho, Bota Branco. Alô, Marcelo Bertacini, Paulinho, o Perucão, seu Ismário, Pedrinho, Nirdo, as Bota Branco. Um abraço e ótima semana aí. Vamos que vamos! Deixa eu mandar um abraço aqui de rádio ligado. Fala aí, prazer com nós.
1: Alô, Sabiá, boa tarde, um abraço, meu jovem. Ô, Zinho Souza de Mineiros do Tietê.
0: Mineiros do Tietê.
1: Movimentando Austin Luiz aqui na City do Ibaté.
0: É.
1: Em busca do Tietê. Tem como tocar pra nós aí, Paineira Véia? Tá bom?
0: Um abraço,
1: Silvio. Galera da rodagem aí.
0: Chique na trás, Silvio.
1: Rádio Carinho.
0: Rádio Amor, Silvio, vai com Deus e boa viagem. O Nole, alô, Nole. Hoje não tá bom pra descer cerveja, não, hein, Nole? Hoje só suco de cana, hein, Nole? Né, Nole? Um abraço. Olha o Denilson fazendo um favor.
2: Um passarinho, velho. Obrigado, ó. São Pedro derrama lá fora e vou começar a fazer janta aqui dentro.
0: Pinga aqui dentro.
2: E ouvindo você aí, viu?
0: Chique lá atrás.
2: IBCFM, Rádio Carinho, chama passarinho. Chama
0: rádio
2: na
0: Amor,
2: velho. Volta que hoje eu tô puro de cachaça.
0: Ah, oi. Ó, só costelão hoje, hein? Só costelão. Fabrício mandou um abraço pro Pedrão também, que hoje meu almoço foi na casa do Pedrão. Hoje vaca tolada. Tava uma delícia, hein, Pedrão? Márcio, um beijo no coração de vocês, viu? Pedrão e a Mar. Depois apareceu a Val e a filha dela, grande Val, ali do Recanto dos Amigos. Passei lá na Val ontem tomar um domecão, né? Aí comeu uma porção de peixe lá, eu, Pedrão, a Márcia, minha esposa, minha filha, né? Tava sensacional. Obrigado, Val, pelo carinho de sempre. Grande Val do Recanto dos Amigos. E ela também foi lá comer vaca atolada hoje. Tava maravilhoso, hein? Outra aqui.
3: Alô!
0: Alô, Riquiba!
3: Salve, Arreis!
0: Alô, Riquiba!
3: Aqui na escuta da DBC.
0: Aí sim, Riquiba!
3: Modão na DBC e chuva de São Pedro que desce pra baixo. Riquiba, aqui meu está em quer ver plantão da melhor. DBC FM!
0: Rádio Carinho, Rádio Amor, buzina aí!
3: Carinho!
0: Um abraço, Riquiba! Esse tal do Zerninho da vida, pelo amor de Deus, muita chuva, né, meu parceiro? Tal do Zerninho, hein, ô, pro Rick Baba.
4: Boa tarde, Sabiá.
0: Fala o Marcos Pires. Tudo bem?
4: Estamos aqui na sintonia de vocês aí.
0: Obrigado.
4: E se possível, toca pra nós aí, Sabiá. É. Chitãozinho, Chororó e Jair Rodrigues, Sinfonia de Pardais, tá? Ofereço pra todos e pra vocês aí da programação que...
0: Obrigado, companheiro.
4: Alegra o nosso coração.
0: Obrigado,
4: desde as
0: Paulo.
4: 5 da manhã.
0: Chique lá atrás.
4: E agora eu vou parar às 7 horas da noite na batalha, mas
0: é isso aí.
4: Ouvindo o programa de vocês.
0: Obrigado,
4: DBC,
0: companheiro.
4: DBC FM, Rádio Carinho.
0: Rádio Amor, eu que agradeço. Ô, Rick Baba, quem apareceu aqui, ó?
5: Vai trabalhar, Rick Baba, vai trabalhar.
0: Zetinho foi a seca, Rick Baba. Tá lá no Rio Grande, o Zetinho foi a seca.
6: Sabiá, boa tarde, você tá
0: tarde,
6: bom?
0: Tarde, Alexandre.
6: Sabiá, manda uma modona pra nós aí.
0: Deixa
6: menino caçador, hein? Oferecendo pros meus dois moleques, José Fernando e João Pedro. Meu pai e minha mãe que tá lá comendo um bolinho de chuva agora, escutando a DBC sentar na mesa lá na cozinha. O Marcão Cuteleiro e pra você e galera imensa que estiver na companhia.
0: Obrigado aí.
6: DBC FM, Rádio Carinho.
0: Rádio Amor.
5: Ô Zetinho, já tô aqui no caminhão, bicho. Daqui a pouco ele tá saindo com a colher de lixo, bicho.
0: Aê, Zetinho. O menino tá trabalhando, Zetinho.
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0: Jefferson Vieira, tô na escuteira, fim de onça, isso em Jefferson Vieira. Um abraço pra você também. Lourenço Lorival, saco de ouro aqui no Arena.

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É isso aí, né, Ziga? Meu amigo Zigão Vidraceiro. É, tá lá com o caramelo, cachorro caramelo. Tamo aqui no Nirso, gelando. Hoje devagar, né? Vixe, nem Fábio Zigão. Reginaldo, Negreiro, Tico e Benini. Alô, Benino! Arquiteto do Cimento, Negreiro, Tico e o Reginaldo e o Nenão também. Aí sim, Zigão, devagar, hein? Ótima semana, Ziga! Aí sim, hein, Vi? Bom demais da conta.

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0: Esteio de Aroeira, 5 horas e 18 minutos. É Fortuna, Pitangueira e Zé do Forte. Pessoal lá no Rio Grande.

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0: Abel e Caim, Santa Luzia aqui no Arena Moteira. É hora de falar de saúde e qualidade de vida. 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Vamos que vamos! Vai, vai, vai, vai! Aê! É o pica-pauzinho, velho! Tá frio, mas desce! Aê, compadre! Tá tomando uma, tá gelando aquela mesma plena segunda-feira, hein, compadre? Ótima semana, pica-pau! Aê, caboclinho, velho! Gente boa! Alô!
1: Ei, passarinho, se chover, hein? As perinhas tá tudo molhado, hein?
0: Tá.
1: É, tá tudo molhado, hein?
0: Tá.
1: Toma aquela aguinha branca pra esquentar, hein?
0: Ô, Marcão, as penas do Sabiá tá até embolorando já, Marcão. Meu amigo Marcão Italiano, Baluarte, um abraço pra você, ótima semana, meu amigo. As penas do Sabiá tá até embolorando já, né, Denilson?
2: É, passarinho, uma costelinha caipira. Costelinha aqui da horta. Caipirinha.
0: Aí.
2: Bom demais.
0: Bom demais.
2: Você tá doido?
0: É bom demais.
2: Fartou o suco da confusão.
0: É, mas tem que segurar o fígado. O Morto em Ribeirão Bonito, abraço morto. José Maria por aqui, meu amigo Sidão Bombeiro. Ótima tarde, ótima semana, Sidão Bombeiro. O também um abraço aí. Estamos no pé do oito ouvindo você, Luiz da Zopelari, grande Luizão da Zopelari. Outro aqui.
3: Beleza?
0: Bom.
3: Tô na ativa de novo, hein?
0: Aí sim.
3: Fala sem trator, sem rádio aí, agora eu já marquei de novo. No...
0: Chega na trás.
3: Eu tô no trabalho aqui. Só pra mandar uma palavra de novo, meu Zé Rico, tudo bem?
0: Rapaz, acabei de tocar uma do Zé Rico.
3: Do Pix, Fernando Boca Aberta.
0: Certo.
3: Pessoal da Fazenda Santa Inácia fazendo essa pista aqui.
0: Chega na trás,
3: pessoal. Rádio Carinho.
0: Rádio Amor, boa outra aqui.
4: Meu irmão, meu companheiro. É. Deus que abençoe.
0: Amém a nós todos.
4: Da filha, irmão.
0: Chega na drive.
4: Um abraço, tá meio frio, irmão.
0: Tá meio frio. Tá meio frio. Grande Cipriano, ótima semana, Cipriano. Vamos de moda que aqui não para não. Chega junto, DDC FM. 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

José Minotti, Fabiano, Eduardo Costa. Enquanto o sol brilhar. 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
0: Tem um carreirinho, Zé Paulo, Funeral do Amor, aqui no Arena, 5 horas e 50 minutos.

Tudo que te nuca, a vingança do Chico Mineiro. Alô, Genilson Guimarães, tá lá no Bar do Quinho tomando uma. Pedreiro choveu, vai tudo pros bar, né, Vi? Hein, Ki? Abraço, Ki. Alô, Genebra. Um abraço, Genebrinha, filho do Zé Cuca e Dona Romils. Vamos rezar um pouquinho. Chega junto comigo aí.

0: Ô meu compadre e minha comadre, aí do outro lado do rádio. A nossa tarde de segunda-feira, 14 de setembro de 2026, está indo embora. E com ela chega a nossa noite. E com a noite, a nossa hora santa, hora sagrada. Pra gente parar um minutinho e elevar o pensamento às alturas. E agradecer a Deus, o nosso arquiteto do mundo. Agradecer a nossa mãe, a nossa padroeira. A nossa rainha chefe senhora Aparecida, de Aparecida do Norte, a nossa mãe da sala dos milagres, por mais um dia que nos oferece, por mais um dia em que nos concede a graça de abrirmos os olhos e viver. Fica agora no nosso momento de fé, nosso momento da Ave Maria, daqui a pouquinho tem muito, muito mais.
1: Pai nosso que estás no céu, santificado seja o teu nome. Venha o teu reino, seja feita a tua vontade, assim na terra como no céu. Dá-nos hoje o pão nosso de cada dia. Perdoa as nossas dívidas, assim como perdoamos aos nossos devedores. E não nos deixe cair em tentação, mas livra-nos do mal, porque teu é o reino, o poder e a glória para sempre.

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Direito pra fazer direito. Agradecendo o carinho e audiência desse interior paulista lindo, maravilhoso, que ama. Curte, conhece o modão, vem comigo segunda-feira. Os grandes patrocinadores.

0: 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Bom demais, bom absurdo, vamos que vamos. Um abraço pra Maria Helena, boa noite, Maria Helena, ótima semana. Marcão Cuteleiros, peça finalizada e outra em andamento. Manda um alô pro Alexandre e pro Ricardo Pangosa, estamos na escuteira. Obrigado, Marcão, e só no chope, hein? Plena segunda-feira, aí sim, Marcão. Um abraço pra Martinha, Marcos Daniel, Maiara Vitória e Maíra. Ótima semana pra vocês.
1: Outra olá, Sabia. Tudo oi. Bem com você?
0: Bom.
1: Uma noite, uma semana de muitas bênçãos.
0: Paz, amém, a nós
1: saúde
0: todos.
1: E felicidades, vitórias pra você, pra sua família.
0: Obrigado pra nós
1: Deus
0: todos.
1: Deus abençoe esse programa lindo que você faz pra nós. Celina Rogério Butucatu, um abraço nosso pra você. DBC Rádio Carinho e Amor, que Deus te abençoe.
0: Amém a nós todos, minha querida. Celina Rogério de Butucatu. Boa noite, Sabia. Manda um alô pra nós, pra minha mãe Joana. Te ouve todos os dias. Alô, mãe Joana, mãe da Nilza Rodrigues. Manda uma moda pra ela aí, está te ouvindo. Alô, dona Joana. A Nilza mandando aqui pra nós. Obrigado, viu, dona Joana, por curtir o trabalho da gente aí, viu? Obrigado, Nilza Rodrigues, também. Lá no Pé do Oito, curtindo a DBC FM. Mandar um abraço aqui também pro Luiz. Fala, Luiz.
2: Boa noite, meu amigo Sabiá.
0: Boa noite.
2: Estamos aqui, chuvinha, curtindo a DBC FM, Rádio Carinho, Rádio Amor.
0: É isso aí.
2: Mandar um alô aí para todos os ouvintes da DBC FM. O Rodrigão da Riviera, o Rodrigo Borracha Mole.
0: É.
2: O Marcelo Patolino. O Marquinho Vagalume, pro Leandro Lambissal.
0: Só gente
2: e
0: boa.
2: Pro Rafael Pelinha de Baté.
0: Só gente
2: uma
0: boa.
2: Uma ótima noite a todos os ouvintes. Sabia Reis, especialmente a você.
0: Obrigado, eu que agradeço, Luiz da Riviera Pães e Congelados. Obrigado aí. Gente boa demais na audiência. Manda um abraço pra Sirlei, uma semana abençoada, passarinho. Obrigado, Sirlei, pra nós todos, minha querida. Pra nós todos, seja uma semana aí abençoada e iluminada, viu? Bom demais. Fala, Sandrinha do Jacobus.
3: Boa noite, Sabia Reis.
0: Boa noite.
3: Aqui é sua amiga Sandrinha do Jacobus. Toca pra nós, Rio Negro e Solimões, Frio da Madrugada.
0: Frio da
3: Eu
0: ofereço madrugada.
3: Especialmente pra você e pra toda a galerinha que tá na escuta.
0: Obrigado,
3: beijão,
0: querida.
3: Beijão, fica com Deus.
0: Você
3: DBC
0: também.
3: FM, Rádio Carim. E excelente noite abençoada.
0: Amém
3: a
0: nós
3: você.
0: Todos, viu?
3: Até
0: obrigado.
3: Amanhã, se Deus quiser.
0: Até amanhã, fica Sandrinha do Jacobus.
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0: Tchau, Carreiro e Pardinho. Cochilou, o cachimbo cai. É,

0: 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Vamos de moda! Chegando por aqui, 6 horas e 21 minutos, Jair Rodrigues e Chitãozinho Chororó, Majestade o Sabiá.
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0: Sampaio, consulte o seu coração, Madeira na Veia. 6:36, 6:36 dessa segunda-feira chuvosa, hein? Rapaz, não parou um minuto, chover, hein? Pela garoinha fina. Alô, BHCzinho! Excelente noite pra você, meu amigo BHC, ali do Rossito. Grande BHC, Abílio Banzato na audiência. Alô, Abílio, um abraço. Boa noite, Sabiá, manda alô pra nós aqui no Broa. Nesta chuva, Aline, Alexandre, Marcelo e o Marião. Olha o Marcelo Kess.
1: Duvido você vem do nariz do caralho. Ó, aqueceu o forno.
0: Ó, ó a boca de dragão, rapaz.
1: Mas é aqui, ó, ó. Essa aqui, ó. Ó.
0: Aí sim, Marcelo Kess, lá do bar do Marião.
1: Xana.
0: A boca de dragão, hein, ninja? Um abraço, meu amigo. Gente boa demais. Fala, J. Pedro, de Gavião Peixoto.
2: Oi. Bem, meu querido.
0: Bom.
2: Deus abençoa.
0: Amém a nós todos.
2: De paz e saúde. Abençoada a semana. Que é J. Pedro de Gavião Peixoto.
0: J. Pedro de Gavião. Aliás,
2: se for possível, toca aí pra nós. Escolta de Vagalume.
0: Certo.
2: Sérgio Rei. Que Deus abençoa. Tenha uma abençoada noite. De paz e saúde. Que o Espírito Santo, Deus ilumine sua noite.
0: Amém a nós todos, boiadeiro.
2: Queria essa música pro todo o pessoal de Gavião Peixoto.
0: Chegue na traia.
2: Esposa Sônia. Meu filho Giovanni, minha nora Graziele, minhas duas aqui, a Cecília e Catarina. E para todos os ouvintes aqui do Gavião
0: Peixoto. Obrigado, Gavião Peixoto, pela audiência.
2: Carinho.
0: Rádio Amor, o Abílio Banzato também na audiência. Obrigado, Abílio. Do Perso Fida, linda cidade Brotas. Boa noite, jovem. Que Deus abençoe a semana para você e família. Abraço a nós todos aí, do Perso Filho. Gustavinho na audiência. Um abraço, Gustavinho. Reginaldo
3: Boa
0: Didone.
3: Boa noite, meu amigo Sabiá. Que é o noite. Reginaldo Didone, se Didone, for possível aí, meu amigo.
0: É.
3: Nesse dia chuvoso, segunda-feira chuvosa aqui, ó.
0: É.
3: O possível já é um modão caprichado pra nós. Joga um pagode em Brasília de Tião Carreira aí. Oferece pra minha mulher Judite aí.
0: É.
3: Pra minha filha Marinha e pra mim, Reginaldo Didone. Obrigado,
0: vamos Obrigado, rir, eu. Vamos rir. Rádio Amor, boiadeiro errante. Um abraço, Reginaldo Didone. Vamos de moda pra reta final. Berranteiro vai repicando o berrante. Sabia Reis, toca modão. A sua DBC FM que é pura, pura emoção.

0: Cocozinho, a capa do viajante. Madeira na veia por aqui, no Sistema Bruto e Diferenciado. Bom demais, bom absurdo, gente. Lembrando que a semana só tá começando, hein? Se Deus permitir, a gente vai até sabadão tocando o que há de melhor na música sertaneja. Bom demais. E hoje tem Júlia Moraes, hein? É, vi! Hoje o Marcelão Renata de folga. Hoje Júlia Moraes do Emoções. Grande Júlia, daqui a pouquinho chega no pé do eito. Porque daqui a pouquinho tem a Voz do Brasil. E logo em seguida chega Júlia Moraes no Emoções até a uma da manhã. Grande Júlia. Tá aí, fazendo alegria nesta noite, né, chuvosa e fria. E vai ouvir moda boa. Então tá aí. Eu vou ficar por aqui agradecendo sempre a você de perto e a você de longe. Aos grandes amigos patrocinadores, pela credibilidade e pela confiança de cada dia. E estaremos de volta amanhã, a partir das 16h no Arena DBC, se assim o nosso Papai do Céu permitir. Fica aqui um abraço e um beijo carinhoso deste locutor da emoção.
1: Sabiá Reis.
0: Oi.
1: O cowboy manga larga do rádio.
0: Até amanhã, se Deus. Se Deus. Se Deus quiser.

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0: Brasília, 19 horas.
1: Está no ar a Voz do Brasil. As notícias do governo federal que movimentaram o país no dia de hoje.
2: Olá, boa noite.
0: Boa noite para você que nos acompanha em todo o país.
2: Segunda-feira, 14 de setembro de 2026.
0: E vamos aos destaques do dia.
2: Programa de renovação de frota inclui motoristas de transporte escolar e de carga.
0: Agora é lei, medida que já atende mototaxistas, taxistas e caminhoneiros. Graziele Bezerra.
3: O programa oferece financiamentos mais acessíveis de veículos utilizados em atividades remuneradas, como transportes de passageiros e entregas.
2: SUS começa a oferecer vacina Pneumo 20 para quem tem mais de 85 anos.
0: Imunizante amplia a proteção contra bactérias, apontada como a causa mais comum de infecções respiratórias em todas as faixas etárias. Thaísa Vitória.
4: Segundo o Ministério da Saúde, a estimativa é de que mais de 2 milhões e 300 mil pessoas façam parte do público-alvo em todo o país.
2: Mais segurança na hora de voar.
0: Já estão valendo regras mais rigorosas contra passageiros indisciplinados. Gabriela Noronha.
5: As medidas vão da orientação à multa e, nos casos mais sérios, à suspensão de voar.
2: E na apresentação, Luciana Vasconcelos e Nazi Brum.
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2: Financiamento de carros e motos para quem usa esses veículos como instrumento de trabalho.
0: Uma lei sancionada hoje garante a continuidade de programa de renovação de frota e inclui também veículos de transporte escolar.
3: Com a sanção da lei, o Move Brasil terá continuidade e passa a se tornar uma política permanente. O programa oferece financiamentos mais acessíveis de veículos utilizados em atividades remuneradas, como transportes de passageiros e entregas. Agora, além de mototaxistas, taxistas e caminhoneiros, motoristas de transporte escolar também vão poder renovar suas frotas, com taxas de juros mais baixas. As regras para essa categoria ainda serão regulamentadas. O ministro da Secretaria-Geral da Presidência da República, Guilherme Boulos, comentou que o programa também permite a aquisição de carros elétricos.
6: O carro elétrico é um desejo dos taxistas, dos motoristas, porque para além do ganho ambiental, o carro elétrico tem um custo operacional muito menor do que a gasolina ou a álcool. E o Move Brasil também priorizou carros elétricos ou híbridos para que pudessem ser utilizados por essas categorias que trabalham a partir do seu carro.
3: Pelo Move Brasil é possível comprar automóveis novos, movidos a etanol, flex, elétricos ou híbridos, de até R$ 200 mil e parcelar em até 84 vezes. No caso das motos, o prazo para pagamento é de 48 meses. Os juros do Move Brasil são de 12,6% ao ano para homens e 11,5% para mulheres. O ministro do Planejamento e Orçamento, Bruno Moretti, explica como funciona o pagamento das parcelas.
7: E na prática, é um sistema de amortização que garante que a prestação começa menor para caber no bolso da trabalhadora e do trabalhador e, ao longo do tempo, na medida em que o trabalhador aumente sua renda, aumente sua produtividade, o valor sobe, mas ele, na partida, começa menor para garantir que o trabalhador possa acessar.
3: Até agora, mais de 48 mil carros e 19 mil motos foram financiados pelo Move Brasil. Para aderir, os motoristas precisam estar cadastrados nas plataformas de transporte ou de entregas há pelo menos 6 meses e ter realizado ao menos 100 corridas nesse período. No caso dos taxistas, é preciso ainda estar com licenças e registros ativos e com regularidade fiscal. Mais informações pelo gov.br/movebrasil. Reportagem Graziele Bezerra.
2: Segurança nos aeroportos e no ar. A Agência Nacional de Aviação Civil, a ANAC, começa a aplicar novas regras para passageiros que tenham comportamentos que comprometam a proteção ou a ordem durante viagens de avião.
0: A Resolução número 800 busca estabelecer procedimentos mais claros para situações de indisciplina e reforçar a segurança durante o transporte aéreo.
2: Para nos ajudar a entender o que muda a bordo nos aeroportos, vamos conversar com a repórter Gabriela Noronha. Boa noite, Gabriela. Então, Gabriela, a resolução foi assinada hoje, foi em março, e começa a valer hoje. E o que, que muda na vida do passageiro e quem trabalha no aeroporto?
5: Olha, muitas mudanças agora com a resolução, viu, Luciana? Boa noite, Nazima, boa noite a todos que nos ouvem na Voz do Brasil. Então, vamos começar a explicar. Essa resolução número 800, ela busca estabelecer procedimentos mais claros para situações de indisciplina e reforçar a segurança durante o transporte aéreo. Além disso, essa resolução ela vai listar uma série de comportamentos proibidos e também regulamento tratamento e providências necessárias a serem dispensadas ao passageiro. Né? Essa medida entra em vigor a partir desta segunda-feira e vale tanto para passageiros no interior das aeronaves em voos domésticos nacionais, quanto para conexões em voos internacionais, respeitando as legislações aplicáveis e as exceções previstas em lei. A grande novidade é que agora existe um critério muito claro dividindo as infrações por gravidade. O passageiro que arrumar confusão leve, ou seja, como ignorar os comissários ou usar o celular na hora errada, recebe aí advertências e multas menores. Já quem fumar a bordo, por exemplo, ou ameaçar funcionários, cometer agressões ou importunação sexual, entra na faixa de faltas graves e gravíssimas. E nesses casos, ele pode até ser banido de voar.
0: Agora, Gabriela, o que a tripulação pode fazer no momento dessa confusão dentro do avião?
5: Nazi, a resolução dá total respaldo legal para que os comissários e o comandante ajam rapidamente. A companhia aérea pode agir para controlar a situação de indisciplina. E dependendo do que estiver acontecendo, a equipe pode orientar ou advertir o passageiro, realizar a contenção física temporária dessa pessoa indisciplinada, usando lacres ou algemas de contenção do próprio kit da aeronave e também solicitar o apoio da Polícia Federal. O piloto também tem autoridade para realizar um pouso forçado no aeroporto mais próximo para expulsar o infrator. Dados divulgados pela ANAC mostram que o número de passageiros indisciplinados no Brasil aumentou quase 70% em um ano. De janeiro a setembro de 2026, já foram 800 casos. Destes, 154 foram gravíssimos. E olha, de acordo com o ministro de Portos e Aeroportos do Brasil, Tomé Franca, o objetivo da resolução aprovada em março deste ano é garantir a segurança e o bem-estar de todos os usuários e trabalhadores do transporte aéreo. Vamos ouvir.
8: Então, proteger quem viaja, a tripulação, proteger também quem trabalha em solo é o foco dessa resolução, a proteção do passageiro. Então, e dos tripulantes, dos trabalhadores. Então, esse é o foco da resolução. A resolução não tem um foco de punir, a resolução tem um foco de proteger, de trazer segurança para o transporte aéreo brasileiro.
2: Gabriela, como você disse mais cedo agora, em alguns casos o passageiro fica impedido de voar. Isso porque foi criada uma lista de banimento chamada no-fly list. Você pode explicar como ela vai funcionar aqui no Brasil?
5: Luciana, essa é uma das principais inovações aí da norma. A no-fly list é uma lista de restrição de voos. Então, os passageiros que cometerem infrações classificadas como gravíssimas poderão ser proibidos de voar em qualquer companhia aérea comercial do Brasil por um período aí que varia de 6 a 12 meses, vai depender da infração. E os sistemas das empresas serão interligados para bloquear a compra de passagens, o check-in e o embarque aí do CPF penalizado.
0: Agora, Gabriela, existe algum direito de defesa desse passageiro que for incluído nessa lista?
5: Sim, a aplicação do banimento temporário de voar é feita inicialmente pela própria companhia aérea onde ocorreu o incidente. No entanto, a empresa é obrigada a notificar formalmente o passageiro, garantindo a ele o direito à ampla defesa e ao contraditório dentro de um processo administrativo regulamentar. O diretor-presidente da ANAC, Thiago Feinstein, explica que a empresa deve comunicar também a infração do passageiro à agência dentro de um prazo que varia conforme a gravidade e as infrações gravíssimas, por exemplo, precisam ser informadas imediatamente. O diretor-presidente também destaca que a resolução prevê punições para as empresas que negarem essa defesa aí do passageiro. Vamos ouvir.
9: Se a companhia aérea não der o amplo direito de defesa para o passageiro, a companhia aérea também será punida pela ANAC. Haverá uma decisão de primeira instância, o passageiro pode recorrer, uma decisão de segunda instância, e a ANAC estará sempre monitorando todos esses passos e sempre também de ouvidos abertos para que os passageiros também possam nos procurar para dar segurança e amplo direito de defesa do passageiro.
2: Gabriela, em relação ao passageiro, quais são as penalidades previstas para quem passa do limite?
10: Agora vamos para a parte que pesa no bolso, né? E as multas administrativas começam aí em R$500 para infrações leves, mas podem chegar a R$17.500 em casos graves ou gravíssimos. E vale lembrar que esse valor, Luciana, é apenas a multa administrativa da ANAC. A companhia aérea ainda pode processar o passageiro na justiça comum para cobrar os custos de um pouso forçado, por exemplo, e o passageiro ainda pode responder criminalmente na Polícia Federal. E olha só, quem estiver interessado em saber mais detalhes sobre essas novas regras, a resolução está disponível na página da ABAR, no endereço pareceexagero.com.br.
0: Muito bom, obrigado Gabriela pelas informações ao vivo aqui no estúdio da Voz do Brasil.
2: O setor cultural representa cerca de 3% do Produto Interno Bruto brasileiro, índice que representa a riqueza do país.
0: E para dar voz a todos, artistas, produtores, agentes culturais, pesquisadores e outros integrantes da área podem participar da eleição do Conselho Nacional de Política Cultural.
2: Quem conversou com a Mariana Jungmann sobre o assunto foi a secretária de Articulação Federativa e Comitês de Cultura do Ministério da Cultura, Roberta Martins. Vamos ouvir.
11: Secretária Roberta Martins, bem-vinda à Voz do Brasil, um prazer ter a senhora conosco aqui.
12: Obrigada, adoro esse programa.
11: Vamos então falar do Conselho Nacional de Política Cultural, começar falando o que é esse órgão, em que ele atua. A senhora pode dar exemplos práticos para a gente dessa atuação?
12: Todas as políticas sociais têm conselhos, conselhos para acompanhar a política pública junto do Poder Executivo, do governo, como a gente fala. Então, um conselho, e no nosso caso, um Conselho Nacional de Política Cultural, o Conselho Nacional que acompanha as políticas nacionais que são construídas pelo governo federal junto com essa representação da sociedade civil, que juntos criam, acompanham, fiscalizam e deliberam coisas importantes da vida da política pública de cultura no Brasil.
11: E para a gente ter essa participação da sociedade, a gente tem eleições, então inscrições estão abertas. Então, eu queria que a senhora falasse também para a gente quem é que pode participar das eleições para esse conselho, quem é que pode se inscrever tanto para ser conselheiro quanto para votar no conselho, porque isso também está aberto,
12: isso,
11: né?
12: Isso. Isso que é o mais legal. A gente conseguiu esse ano fazer um processo totalmente online e, além dele ser online, um processo simplificado. Para você ser eleitor, você se credencia para votar na área da sua atuação. Se você é do teatro, você se credencia para votar nos conselheiros do teatro. Para você votar na música, você se credencia no lugar, lá na nossa plataforma, que vai votar nos candidatos a conselheiros nacionais da música. Para isso, você, para ser eleitor, tem que comprovar um ano de atuação. Se você atua na área, no setor, você tem um portfólio, você tem um currículo, todo mundo tem um currículo.
11: Uhum. E aí você... Quem é do setor cultural, então, sempre tem seu portfólio ali.
12: Maravilhosos, né? A produção cultural brasileira é tão intensa, então a gente tem muita gente para participar desse processo. A pessoa vai lá, comprova um ano para ser eleitor. E para ser eleito, tem que ter um pouco mais de bagagem. Então, a gente está pedindo 3 anos de comprovação de atuação do setor. Esse processo tem sido super rico, porque a gente simplificou a forma das pessoas entrarem neste lugar que é pensar políticas públicas junto com o governo.
11: Muito bem. O processo eleitoral também, ele está garantindo aí diversidade, a representatividade no conselho, que é uma coisa muito importante, né? Quais são as regras, né, para essa diversidade? Por que que é tão importante garantir, assim, que não tenha um grupo muito homogêneo, vamos dizer assim?
12: Porque a sociedade brasileira é isso, essa diversidade maravilhosa. Então, a gente pensou em alguns condicionantes. O primeiro deles é que a gente tivesse pessoas de todas as regiões, do norte, do sul, do leste, do oeste, Ou seja, a gente precisa que as pessoas do Brasil inteiro estejam, não apenas das macro-regiões, mas pensar em chegar em representações dos interiores. Isso para nós é importante, então esse é o primeiro condicionante. E depois a gente pensou nos povos, os povos indígenas. A gente precisa valorizar a cultura indígena do Brasil. Ela está ligada não apenas à relação com a natureza, mas com a produção cultural, com este lugar que a gente tem tão especial. Então temos cotas para pessoas indígenas. Nós também temos cotas para pessoas negras. Parte da fonte da beleza e da diversidade cultural brasileira reside na cultura negra. Então é importante que a gente tenha pessoas que são ligadas a esses processos da produção da cultura negra também. E a gente está ousando em duas questões. Uma delas é que ter, no mínimo, uma pessoa de cada colegiado nacional, que eu já vou explicar o que é, com deficiência. Nós precisamos trazer as pessoas com deficiência para esse universo da participação política. Essas pessoas precisam ser vistas na sua integralidade. Isso é uma ousadia nossa, que vai exigir também aprendizado por parte do governo. E a segunda ousadia é ter paridade. A política precisa enxergar as mulheres como lá sentadinhas à mesa e orientando a política. Então, a paridade de mulheres no conselho, a gente está buscando e vai conquistar.
11: Agora, existe aí um edital, né, que já está disponível com todas as regras, e tem até um tutorial também para quem quiser participar como eleitor ou se candidatar, também entender melhor como fazer isso. Onde é que as pessoas podem acessar esses documentos?
12: Graças a Deus, a gente tem muitos recursos tecnológicos. A eleição é toda eletrônica. E a gente tem um portal incrível chamado Vota Cultura, onde tem recursos de acessibilidade para ampla e plena, linguagem simplificada, a letrinha está grande e a gente precisa que a pessoa esteja no GovBR, o que é um aprendizado também para o brasileiro. Todas as coisas agora oficiais, elas estão lá no GovBR, a gente precisa dominar. Então, entrou no GovBR, se inscreveu, mandou lá, fez o upload, que é subir a documentação, você já pode estar apto para votar ou para ser votado. E aí você escolhe, você pensa, está na sua hora de contribuir com o povo brasileiro, ser conselheiro junto com a gente? Pensa nisso, gente, e vem somar com a gente também.
11: Então, só para a gente concluir, vamos dar o serviço. Até quando vão as inscrições?
12: Molezinha. 22 de setembro, a gente está com as inscrições até dia 22 de setembro. E anota aí, é no portal do Vota Cultura. Vota Cultura. .cultura.gov.br. votacultura.cultura.gov.br. É molezinha, vem com a gente participar, porque quanto mais a gente participa, mais a gente democratiza esse Brasil e é nos conselhos que a gente precisa fortalecer também para poder fazer valer a voz do povo.
11: Muito bem, nós conversamos com Roberta Martins, secretária de Articulação Federativa e Comitês de Cultura do Ministério da Cultura. Muito obrigada, Roberta, pela
12: obrigada
11: entrevista.
12: A vocês e vem com a gente. Vota Cultura no Conselho Nacional de Política Cultural.
0: É na despedida de uma pessoa que outras podem ser salvas.
2: A doação de órgãos no Brasil depende da autorização de familiares.
0: Por isso, este mês, Setembro Verde, é para lembrar sobre esse desejo. Converse com a sua família sobre a intenção de ser um doador.
13: No Brasil, cerca de 49 mil pessoas estão na fila aguardando a doação de um órgão para continuar vivendo. Dados do Ministério da Saúde apontam que cerca de 45 mil esperam por um rim. O publicitário Leandro Cavalcante fazia parte dessa fila. Ele esperou durante quase 2 anos fazendo hemodiálise para receber um rim. E fala da gratidão de voltar a ter uma vida normal.
14: Tudo tem continuidade, então é pensar que aquele fim daquela vida, ela pode perpetuar ou continuar em outra vida.
13: Segundo o Ministério da Saúde, o Brasil tem o maior programa público de transplante de órgão do mundo. Quase 90% dos transplantes são feitos pelo Sistema Único de Saúde, o SUS. E um único doador falecido pode salvar mais de 8 vidas e também beneficiar outras pessoas com a doação de tecidos. O nefrologista Giuseppe Gatto fala sobre quem pode ser um doador.
15: Nós temos dois tipos de doação. Nós temos doador vivo e o doador falecido. O doador vivo, que é a família até quarto grau, seja avô, tio, primo, o primo de primeiro grau, né? Irmão, pai. E nós temos o doador falecido. O nosso doador falecido é aquele que teve uma morte muito específica, que é a morte encefálica, onde o cérebro morreu, ele não funciona mais, mas todos os outros órgãos estão funcionando.
13: Leandro Cavalcante fala de um presente recebido de alguém que ele não conheceu.
16: Seja doador, a única coisa que você deixa por aqui são as coisas boas que você fez e a intensidade que você deixou as coisas para as outras pessoas.
13: No Brasil, a manifestação da vontade de doar em vida é importante, mas a autorização para doação após a morte depende da família. Por isso, conversar com familiares é fundamental, como alerta o nefrologista Giuseppe Gatto.
15: A nossa legislação, ela define que quem escolhe se você vai doar ou não é a sua família, não é você. Então é muito importante que a gente manifeste à nossa família o interesse de ser doador.
13: O Dia Nacional de Doação de Órgãos, celebrado em 27 de setembro, foi criado para conscientizar a população sobre a importância de conversar com a família sobre a vontade de ser doador. Reportagem Cleide Lopes.
2: No Brasil, a cada grupo de 100 mil idosos acima de 80 anos, quase 3 mil foram internados por pneumonia só no ano passado, de acordo com dados do Ministério da Saúde.
0: Agora, idosos com 85 anos ou mais contam com uma nova proteção pelo SUS.
2: É a vacina Pneumo20, que já está disponível nos postos de saúde de todo o país.
0: O imunizante reduz risco de internações e de quadros graves nas idades mais avançadas, quando as infecções respiratórias costumam ser mais agressivas.
17: Nova vacina para idosos está disponível no Sistema Único de Saúde para pessoas com 85 anos ou mais. A vacina pneumocócica 20 valente conjugada, conhecida como Pneumo 20, protege contra a doença e formas graves, como pneumonia e meningite. Segundo o Ministério da Saúde, a estimativa é de que mais de 2 milhões e 300 mil pessoas façam parte do público-alvo em todo o país. A distribuição das doses começou neste mês de setembro. O envio das próximas doses vai considerar critérios como o número de pessoas que podem ser vacinadas, a média mensal de aplicações e os estoques disponíveis. Para receber o imunizante, é necessário apresentar documento que comprove a idade, sem necessidade de prescrição médica. A indicação da Pneumo 20 varia de acordo com o histórico de vacinação contra a doença. Para mais informações, acesse gov.br/saúde. Thaisa Vitória para a Voz do Brasil.
2: E essa agora vai para quem gosta de ler.
0: A plataforma Mac Livros mantém um acervo digital 100% gratuito, que reúne mais de 25 mil títulos organizados em 26 categorias temáticas.
2: A divisão permite explorar acervos específicos, como clássicos, juvenis, biografias e poesia.
18: Clássicos da literatura, best-sellers e lançamentos do mercado editorial. A Biblioteca Digital do Brasil, conhecida como Mac Livros, reúne um catálogo variado com mais de 25 mil títulos gratuitos. E a organização do acervo é feita para agradar diferentes perfis de leitores, como explica a diretora de apoio à gestão educacional da Secretaria de Educação Básica do MEC, Anita Stefani.
19: O Mac Livros tem mais de 25 categorias, então atende uma diversidade enorme de gostos. Você pode ter biografias, aventura, clássicos, obras infanto-juvenil, poesia, contos, enfim, tudo que você precisar está no Mac Livros.
18: Somando mais de 450 mil horas de leitura, o que equivale a 51 anos, a plataforma registra forte engajamento. Entre os destaques dos mais procurados está Torto Arado, de Itamar Vieira Júnior. A diretora Anita Stefani faz uma sugestão de leitura.
19: Olha, eu acho que o que eu mais gostei de ler foi o Vegetariana, que tá super em voga, né? Porque ganhou, inclusive, prêmios e tal. E ele tá disponível no Mac Livros. Mas é também interessante ver e um tipo de literatura que eu não conhecia tanto, que é a literatura de quadrinhos. E que tem alguns exemplares disponíveis e que é interessante ler pelo Mac Livros.
18: Para saber como usar e outros detalhes sobre o Mac Livros, acesse agora mesmo gov.br/mac. Reportagem Gilberto Evangelista.
0: E essas foram notícias do governo federal.
2: Uma realização da Secretaria de Comunicação Social da Presidência da República.
0: Com produção da empresa Brasil de Comunicação.
2: Fique agora com as notícias do Poder Judiciário e do Congresso Nacional. Uma boa noite.
0: Boa noite, até amanhã.
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21: STF vai decidir se crise humanitária pode dispensar visto para reunião familiar no Brasil.
22: Para o STJ, famílias acolhedoras mantêm guarda provisória de crianças mesmo após saírem do programa.
21: Governo federal vai apurar falhas da Uber e da 99 no atendimento a idosos e pessoas com deficiência.
22: Boa noite, eu sou Arthur Filho.
21: E eu sou Walter Lima.
22: Supremo Tribunal Federal vai decidir se situações de crise humanitária podem justificar a dispensa de visto para permitir a reunião familiar de estrangeiros no Brasil.
21: O julgamento, ainda sem data definida, vai orientar os limites da atuação do Poder Judiciário em situações nas quais exigências migratórias entram em conflito com direitos fundamentais, especialmente o direito à convivência familiar em contextos de crise humanitária. Fernanda Porto.
23: O caso envolve um cidadão do Haiti que vive no Brasil e pediu autorização para que a esposa e a filha pudessem entrar no país sem a apresentação do visto. O pedido foi negado pelo Tribunal Regional Federal da 4ª Região. No recurso apresentado ao Supremo, o Ministério Público Federal argumentou que o direito à reunião familiar deve ser preservado, especialmente quando dificuldades administrativas impedem, na prática, que o estrangeiro consiga solicitar o visto. Em sessão plenária virtual, o STF reconheceu por unanimidade a repercussão geral da questão. Isso significa que a decisão será tomada no julgamento do mérito, que deverá orientar casos semelhantes em todo o país.
22: Famílias acolhedoras que saíram do programa público de acolhimento podem continuar com guarda provisória de crianças.
21: Essa decisão é do STJ ao manter crianças com 3 famílias acolhedoras na cidade mineira de Itapeva. Fátima Uchoa.
24: Os ministros consideraram os vínculos socioafetivos ao longo de mais de 2 anos de convivência entre as crianças e as famílias acolhedoras. Segundo a relatora no STJ, ministra Nancy Andrighi, as medidas de proteção previstas no Estatuto da Criança e do Adolescente e no Sistema Nacional de Adoção e Acolhimento visam a atender o superior interesse da criança e do adolescente. E o juiz não pode basear a transferência para abrigos públicos sem haver riscos para as crianças. A guarda provisória com as famílias acolhedoras vale até o julgamento da ação que pode retirar o poder familiar dos pais biológicos.
22: Começou hoje a Semana Nacional da Execução Trabalhista.
21: Durante 5 dias, os tribunais regionais do trabalho vão concentrar esforços para garantir o pagamento de direitos reconhecidos pela Justiça. Repórter Nídia Rios.
25: Já pensou ganhar uma ação trabalhista e não receber o valor devido? É justamente para evitar situações como essa que a Justiça do Trabalho promove todos os anos a Semana Nacional da Execução Trabalhista. A 16ª edição da campanha será realizada entre os dias 14 e 18 deste mês, em todos os 24 tribunais regionais do trabalho do país. Quem tem uma ação trabalhista nessa fase pode procurar a vara do trabalho da sua região ou entrar em contato com um advogado que acompanha o caso.
22: Governo vai apurar falhas da Uber e da 99 no atendimento a idosos e pessoas com deficiência.
21: A medida atende a uma recomendação feita pelo Ministério Público Federal. Vanessa Pereira.
3: A Secretaria Nacional do Consumidor, a Senacom, acatou a recomendação e vai apurar casos de cancelamento de viagens motivados pela idade avançada do passageiro ou pela presença de equipamentos assistivos, como cadeira de rodas, bengalas, muletas e cães-guia. A secretaria, que integra o Ministério da Justiça e Segurança Pública, já notificou as empresas Uber e 99 para que esclareçam quais medidas adotam quando há recusa de transporte nesses casos. A recomendação do MPF também foi encaminhada às duas empresas, que ainda não informaram quais providências pretendem tomar.
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22: A você, uma boa noite.
21: E até amanhã.
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1: Eu sou Paula Groba.
2: E eu sou Humberto Pinheiro.
1: E estes são os destaques de hoje do Jornal do Senado, que começa agora.
2: Projeto de Lei Orçamentária 2027 chega ao Congresso com reajustes travados pelo arcabouço fiscal e regra de ouro.
1: Regulação das redes sociais divide especialistas em audiência no Senado.
2: Um terço dos alunos do ensino médio já apostou em bets, segundo pesquisa.
1: Boa noite.
2: Boa noite.
1: As bets já fazem parte da rotina de muitos jovens brasileiros. Uma pesquisa da Frente Parlamentar Mista da Educação revelou que um terço dos estudantes do ensino médio já apostou em jogos online.
2: Diante desse cenário, um projeto do Senado quer diminuir o apelo das apostas e reforçar a proteção de quem está mais vulnerável a esse tipo de jogo. Repórter Raíssa Abreu.
3: Uma pesquisa da Frente Parlamentar Mista da Educação, em parceria com o Instituto Equidade.info, mostrou que 9,5% dos estudantes brasileiros de 11 anos já fizeram apostas online. A proporção aumenta com a idade e entre os alunos do ensino médio, um a cada três estudantes já teve experiência com bets. Foram ouvidos, entre agosto e setembro, 1.912 estudantes de 191 escolas públicas e privadas no país. Para diminuir o apelo das plataformas de apostas online proibidas para menores de 18 anos, especialmente junto aos grupos mais vulneráveis, a Comissão de Ciência e Tecnologia do Senado acaba de dar parecer favorável a um projeto que amplia as restrições à publicidade e ao patrocínio das bets. A proposta foi apresentada pela senadora Damaris Alves, do Republicanos do Distrito Federal, e por outros seis senadores que fazem parte da Frente Parlamentar Mista da Saúde Mental.
4: É um projeto construído a várias mãos. Eu só tenho a honra de ser a primeira signatária, mas foi construído com especialista, com a participação de parlamentares, Câmara e Senado, um corpo técnico extraordinário, e a gente está preocupado realmente com essa questão da saúde mental por causa do vício nos jogos de apostas.
3: O objetivo do projeto é limitar o que chama de publicidade predatória, aquela focada no sofrimento humano. Para isso, propõe restringir a propaganda de bets em rádios, TVs, uniformes esportivos, redes sociais, eventos culturais, plataformas de streaming e campanhas com influenciadores digitais. De acordo com informações do Ministério da Saúde, os atendimentos na rede pública relacionados a jogos e apostas cresceram 140% entre 2018 e 2025. Em julho, diante do aumento dos casos de endividamento e até de suicídio associados aos jogos, o Ministério da Fazenda determinou que a publicidade das apostas viesse acompanhada de advertência sobre os riscos envolvidos, a exemplo do que acontece com a propaganda de cigarros e bebidas. A proposta deve ser votada no plenário.
1: O projeto de lei orçamentária de 2027, que chegou ao Congresso, prevê o preenchimento de mais de 48 mil cargos vagos e a criação de 4.704 novas vagas no setor público federal.
2: Mas o ritmo dessas nomeações e a realização de novos concursos terão que respeitar as travas do arcabouço fiscal, que limitam o crescimento real das despesas com pessoal a, no máximo, 0,6% ao ano. Os detalhes na reportagem de Douglas Castilho.
5: A proposta orçamentária atual reserva ao todo 3,84 bilhões para a criação e o preenchimento de cargos públicos em 2027. No entanto, pelas regras fiscais em vigor, chamadas de arcabouço fiscal, o crescimento real do gasto com servidores de cada poder não pode passar de 0,6% acima da inflação ao ano, quando as contas estiverem no vermelho. Além desse mecanismo, o consultor de orçamento do Senado Federal, Sérgio Machado, explicou que a autorização não gera obrigação de contratar.
6: É uma autorização legislativa e orçamentária para a realização de determinadas despesas com o pessoal. Ele não se confunde com dotação orçamentária e muito menos representa uma despesa de execução obrigatória.
5: O projeto de orçamento já prevê gastos acima do permitido em quase 53 bilhões de reais com despesas de salários e aposentadorias. Isso exigiria a aprovação de um projeto de lei de crédito suplementar para cumprir outro limite fiscal. fiscal, a chamada regra de ouro, norma constitucional que impede a dívida do Estado para pagar esse tipo de gasto.
1: O país já tem pelo menos 36 casos de sarampo confirmados, com maior concentração em São Paulo. No Amazonas, parte dos casos tem origem no Peru, que enfrenta um surto da doença.
2: No Senado, a preocupação com o desenvolvimento de vacinas de importância estratégica para o país levou à criação de uma subcomissão. As informações com o repórter Pedro Pincer.
7: Depois de 36 semanas avaliadas, São Paulo totalizou 32 ocorrências, sendo duas infecções novas na semana mais recente. Simultaneamente, o Amazonas confirmou 3 casos importados do Peru na cidade de Tabatinga. O quadro acende um alerta para a vigilância epidemiológica, especialmente em áreas de fronteira, em meio a surtos da doença em outros países das Américas. Mas desde 2024, o Brasil é considerado pela Organização Pan-Americana de Saúde um território livre de sarampo, como ressaltou o senador Marcelo Castro, do MDB do Piauí, ex-ministro da Saúde.
8: Enquanto notamos aumento alarmante de casos de sarampo em outras partes do mundo, no Brasil, reforçamos a vigilância e promovemos ampla cobertura vacinal visando prevenir surtos e garantir a proteção para todos. Infelizmente, não podemos deixar de mencionar o período sombrio que vivemos recentemente, quando o negacionismo em relação às vacinas permitiu que doenças antes eliminadas, como o sarampo, voltassem a ser um problema.
7: A Comissão de Ciência e Tecnologia aprovou em agosto a criação de uma subcomissão permanente para acompanhar o desenvolvimento científico e tecnológico de vacinas de interesse nacional. O colegiado deverá acompanhar pesquisas, projetos estratégicos, financiamento e produção de vacinas, além de promover o diálogo entre pesquisadores, empresas, órgãos públicos e agências de fomento. Hoje, a vacina contra o sarampo faz parte do calendário nacional de vacinação do SUS para pessoas de 12 meses a 59 anos. Quando há circulação do vírus, porém, o Ministério da Saúde recomenda ainda a aplicação da chamada dose zero em bebês a partir de 6 meses.
1: E os limites para a regulação das redes sociais sem restringir a liberdade de expressão foi tema de discussão em uma audiência pública do Conselho de Comunicação Social do Congresso.
2: Especialistas divergiram sobre a necessidade de regras mais rígidas para combater abusos e o risco de restrições excessivas. A reportagem é de Yasmin Rodrigues.
9: Até onde regular as redes sociais sem transformar a moderação de conteúdo em censura? Essa foi uma das principais questões levantadas durante a audiência pública do Conselho de Comunicação Social do Congresso. Um dos problemas apontados durante a audiência foi a falta de transparência das próprias plataformas. A diretora do Internet Lab, Fernanda Campanucci, afirmou que as regras utilizadas pelas empresas são genéricas e devem ser mais transparentes.
10: Transparência real sobre os critérios de moderação só vai funcionar se tiver essa transparência real. Na prática, os termos das plataformas são genéricos demais. Como ela regula o seu espaço, as regras que ela define. Isso deixa um limbo, tanto para o usuário quanto para o moderador.
9: A audiência também discutiu o que se espera de uma eventual regulação. A presidente do conselho, Patrícia Blanco, destacou que as contribuições apresentadas durante o debate podem ajudar o Congresso na construção dessas regras.
11: Que esses registros, essas contribuições possam ajudá-los na hora da decisão, para que a gente tenha um ambiente digital, que a gente consiga, de fato, excluir as questões relacionadas a discurso de ódio, à intolerância, à desinformação.
9: Mas a criação de novas restrições também recebeu críticas. Para o diretor do Instituto Civis, Jamil Assis, o Congresso precisa ter cautela antes de estabelecer novas regras para as plataformas.
12: A gente está legislando em um assunto que ainda a gente mede e avalia muito mal, muito novo. É imprudente empilhar restrições sobre o objeto que a gente ainda não sabe medir de maneira adequada.
9: O desafio colocado no debate é encontrar um modelo de regulação capaz de estabelecer parâmetros para a atuação das empresas sem retirar dos usuários o direito à informação e à manifestação.
2: Edição de Paulo Agrova e trabalhos técnicos de Eliseu Caires. O Jornal do Senado fica por aqui. Acompanhe agora as notícias da Câmara dos Deputados. Boa noite.
1: Boa noite e até amanhã.
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14: Projeto proíbe propaganda sexual em eventos com crianças e adolescentes.
15: Avança a proposta que amplia políticas de acessibilidade no ensino superior.
14: Deputados analisam sugestões que regulamentam plataformas de conteúdo.
16: Boa noite. Continuamos hoje com o projeto de gravação de edições do jornal Câmara dos Deputados em emissoras da Rede Câmara de Rádio. Este programa está produzido diretamente da cidade de Parauapebas, com a participação do colega Francesco Costa, da Rádio Câmara de Parauapebas. Eu sou Márcio Aquilissardi, bem-vindo, Francesco.
17: Boa noite, Márcio. Obrigado, Márcio. Uma honra profissional participar da apresentação desta edição do jornal Câmara dos Deputados, dentro da Voz do Brasil. Vamos agora às notícias da Câmara dos Deputados. Eli Borges, do Republicanos, do Tocantins, celebra a retirada de pauta do projeto que trata de liberdade democrática e religiosa nas plataformas digitais. Segundo o deputado, a proposta poderia restringir a liberdade de expressão.
18: Esse PL 2630 de 2020, ele faria um ataque muito forte nas plataformas digitais, que a partir disto, as plataformas não poderiam fazer determinadas divulgações. Por exemplo, não poderia, a sociedade não poderia questionar ministros do Supremo, não poderiam questionar o presidente da República, porque as plataformas seriam vigiadas num colegiado que viriam de setores do governo.
16: Eli Borges observa ainda que a proposta comprometia a liberdade religiosa, que considera um direito fundamental. O deputado destaca que a mobilização da bancada evangélica foi fundamental para a retirada do projeto de pauta.
17: Maurício Neves, do PP de São Paulo, quer proibir órgãos públicos e empresas de contratar ou patrocinar serviços de pornografia com recursos próprios ou dinheiro proveniente de repasses governamentais. O texto veta ainda parcerias e incentivos públicos para plataformas de conteúdo adulto.
16: Maurício Neves explica que o projeto impede o uso de verbas institucionais para financiar conteúdos sexualmente explícitos. O texto prevê ainda multas, perda de benefícios fiscais e impedimento de contratar com o poder público para empresas que descumprirem as regras.
13: Meio ambiente.
17: Silvio Costa, filho do Republicanos de Pernambuco, apoia a criação de uma CPI para investigar, apurar casos de crueldade contra animais. A ideia é investigar também o uso de plataformas digitais para divulgar ou incentivar esse tipo de crime.
16: A comissão deve ainda identificar possíveis grupos organizados, avaliar falhas na apuração desses crimes e discutir medidas para fortalecer a proteção aos animais. Segundo Silvio Costa Filho, o objetivo é combater a violência, sem tratar da regulamentação da liberdade de expressão nas redes sociais.
13: Segurança Pública.
17: Sargento Faú, do PL do Paraná, é autor do projeto de lei que permite à polícia e ao Ministério Público acessar o monitoramento de presos com tornozeleira eletrônica. De acordo com o deputado, o objetivo é agilizar investigações e evitar a prática de novos crimes.
19: Para te dar um exemplo, um crime acontece, um homicídio acontece em determinado local. Para saber se uma pessoa que é suspeita passou por ali ou não, e essa pessoa usa tornozeleira eletrônica, é preciso de uma ordem judicial. Isso pode atrasar em muitas horas a obtenção dessa informação. O meu projeto permite que policiais e o Ministério Público ali mesmo já tenham dados junto ao centro de monitorização para poder saber se aquele criminoso passou ali.
16: Na opinião de Sargento Faúro, o projeto facilita o trabalho policial ao permitir consultas mais rápidas sobre a localização e os trajetos registrados pelas tornozeleiras. O projeto foi aprovado pela Câmara e agora tramita no Senado, onde o deputado articula apoio para a votação do texto.
17: Dal Barreto, do União da Bahia, defende a aprovação de projetos que impõem novas restrições a condenados por sexuais contra crianças e adolescentes. O texto prevê áreas de afastamento para impedir a aproximação das vítimas e de locais frequentados por menores.
16: Dal Barreto afirma que o principal objetivo é reduzir o risco de novos crimes após a saída da prisão. A proposta proíbe o contato digital com menores de 14 anos e o exercício de atividades profissionais voltadas a jovens dessa faixa etária.
13: Justiça.
17: Avança na Câmara. Projeto que proíbe propagandas com apelo sexual em eventos de livre acesso a crianças e adolescentes. A repórter é Silvia Munhato.
9: A Comissão do Esporte da Câmara dos Deputados aprovou proposta que proíbe a exibição de propagandas com apelo sexual, erotização ou conteúdo sexualmente explícito em eventos esportivos ou recreativos de livre acesso ao público. A regra também vale para as transmissões desses eventos. O texto foi aprovado na versão sugerida pela relatora, deputada Helena Lima, do PSD de Roraima, para um projeto de 2003 e outros 91 projetos analisados em conjunto. Enquanto o texto original proibia anúncios com apelo sexual em todos os meios de comunicação, a relatora limitou a medida aos ambientes esportivos e recreativos. Para ela, a medida protege o público vulnerável sem criar regras que prejudiquem a liberdade de expressão.
20: Criança tem que viver a infância, adolescente precisa ser protegido em sua fase de desenvolvimento. Quando esse conteúdo aparece em estádio, em evento e na TV ou na internet, ele chega a milhões de pessoas, inclusive a menores de idade. Então ela ajuda a proteger os pais e responsáveis. E ela também cobra a responsabilidade de quem anuncia, de quem organiza e também quem transmite esses eventos.
9: Pela legislação atual, programas de TV e espetáculos precisam exibir a classificação indicativa por idade, mas as peças publicitárias não passam por classificação. Pela medida, o descumprimento da regra será considerado publicidade abusiva. Com isso, as empresas infratoras sofrerão as punições administrativas e civis que já existem na legislação de proteção do consumidor e de crianças e adolescentes. O projeto que proíbe a exibição de propagandas com apelo sexual em ambientes de livre acesso ao público será analisado pelas comissões de comunicação e de Constituição e Justiça. Em seguida, será apreciado pelo plenário. Da Rádio Câmara de Brasília, Silvia Munhato.
13: Trabalho.
16: Mauro Benevides Filho, do União do Ceará, apoia a proposta de emenda à Constituição que reduz de 44 para 36 horas semanais a jornada de referência para o piso da enfermagem. Segundo o deputado, a mudança aumenta a complementação paga porque o cálculo passa a considerar uma jornada menor.
21: Qual é o benefício? O valor remuneratório de complementação financeira que eles recebem hoje sobre 44 horas, vamos dizer, 700, 800 reais, com a redução para 36 horas, esse benefício vai aumentar para 1.200, 1.300. Ou seja, é um impacto direto na remuneração, vai estimular mais ainda a enfermagem brasileira, a todo um acompanhamento da enfermagem comigo aqui na Câmara dos Deputados, aqui no Congresso Nacional. E eu, portanto, apresentei a emenda constitucional 127, que encontrou 10,6 bilhões de reais para pagar o piso da enfermagem em todo o território brasileiro.
17: Mauro Benevides Filho relata que a proposta previa inicialmente uma jornada de 30 horas, mas foi ajustada para 36 horas para reduzir o impacto financeiro. A mudança já foi aprovada pela Comissão de Constituição e Justiça do Senado e aguarda a inclusão na pauta de votações do plenário.
13: Economia.
16: Jefferson Campos, do PL de São Paulo, pede a votação da proposta que reformula a cobrança do IPVA e impõe teto de gastos para órgãos públicos. O texto limita a alíquota do IPVA a no máximo 1% do valor venal do automóvel.

0: Paulo Litro também amplia de 1 para 2 o número de empregados que podem ser contratados pelo microempreendedor. Cada funcionário deverá receber um salário mínimo ou piso salarial da categoria profissional.
1: Beto Preto, do PSD do Paraná, quer extinguir o conselho que hoje analisa recursos de empresas e contribuintes contra cobranças de impostos federais. Ele explica que esses casos passariam a ser julgados diretamente pela Justiça Federal, inclusive os processos que já estão em andamento.
0: Para Beto Preto, a mudança reduz a morosidade, aumenta a segurança jurídica e evita a duplicidade de julgamentos entre a esfera administrativa e judicial. O deputado acredita que a proposta preserva o contraditório, a ampla defesa e o devido processo legal dos contribuintes.
2: Agricultura.
1: Tião Medeiros, do PP do Paraná, apoia o projeto que garante indenização a produtores rurais por perdas de produtos perecíveis causadas por interrupções no fornecimento de energia elétrica. A proposta obriga as concessionárias a analisar o pedido de ressarcimento em até 30 dias.
0: Tião Medeiros argumenta que apagões e oscilações na rede provocam prejuízos recorrentes no campo, com perda de leite, peixes, vacinas e alimentos refrigerados. Segundo ele, a medida reforça a responsabilidade das distribuidoras e incentiva um serviço mais eficiente nas áreas rurais.
2: Ciência e tecnologia.
1: Otineu Cortes, do PL do Rio de Janeiro, sugere a criação de uma frente parlamentar em defesa do Programa Espacial Brasileiro. De acordo com o deputado, o objetivo é impulsionar projetos voltados ao fortalecimento do setor espacial e da inovação tecnológica no país.
0: Altineu Cortes acredita que o colegiado pode contribuir com a estabilidade orçamentária para as ações da Agência Espacial Brasileira. Para ele, o desenvolvimento de áreas como telecomunicações e monitoramento climático reforça a soberania nacional.
2: Esporte.
1: Vinícius Gurgel, do PL do Amapá, destaca a aprovação na Câmara de projeto que cria o regime especial de tributação para associações desportivas, sem fins lucrativos. O texto enviado ao Senado estabelece cobrança unificada de tributos com alíquota de 5% sobre a receita bruta.
0: Vinícius Gurgel ressalta que a medida estimula o financiamento de modalidades olímpicas e paralímpicas. As entidades que investiram continuamente em pelo menos 6 modalidades poderão abater parte desses gastos nos tributos devidos.
2: Educação.
1: Alice Portugal, do PCdoB da Bahia, comemora a aprovação na Câmara de projeto que proíbe cursos de graduação à distância na área da saúde e de educação física. A deputada considera que a formação desses profissionais exige atividades práticas e contato direto com pacientes e equipamentos.
3: É possível formar um contador, até um licenciado para ensinar nas diversas regiões longínquas desse país à distância, contanto que sejam cursos com controle, com aulas semipresenciais, com monitoria. Mas em saúde é algo difícil, porque como ensinar a um enfermeiro como aplicar um injetável no quadrante superior do glúteo esquerdo à distância? Como saber sem tocar para o aprendizado? As tecnologias em saúde são extremamente dinâmicas e complexas, e é preciso que o estudante tenha contato direto com a evolução dessas tecnologias.
0: Alice Portugal avalia que a mudança contribui para melhorar a qualificação dos profissionais que atendem a população. Ela alerta que o alto número de matrículas à distância em cursos que exigem laboratórios e contato com tecnologias pode comprometer a formação dos profissionais.
2: Comissões.
1: Aprovada na Comissão de Educação da Câmara, prevê a divulgação de dados sobre estudantes com deficiência no ensino superior. A ideia é aperfeiçoar as políticas públicas de inclusão e acessibilidade. A repórter Mônica Tati tem os detalhes.
4: Proposta aprovada pela Comissão de Educação da Câmara dos Deputados quer melhorar informações sobre estudantes com deficiência no ensino superior. O projeto determina a coleta e a divulgação sistemática de dados sobre o acesso, a permanência, a conclusão e a evasão de pessoas com deficiência nas universidades. O relator na Comissão de Educação, o deputado Ismael, do PL de Santa Catarina, destacou que o INEP, o Instituto Nacional de Estudos e Pesquisas Educacionais Anísio Teixeira, já realiza o levantamento dessas informações, mas falta uma sistematização específica para esses dados.
5: Na sinopse estatística da educação superior, a

0: publicada pelo INEP, já se encontra informações sobre o número de matrículas em curso de graduação das pessoas com deficiência por sexo e tipo de deficiência em cada município brasileiro. Não há, contudo, especificação por instituição de educação superior ou cálculo de indicadores de permanência, conclusão e evasão, embora nos questionários do referido censo sejam coletados dados por aluno, curso e instituição que permitam esse detalhamento.
1: O deputado Ismael ressalta que a abrangência dos dados do censo é ainda maior do que a prevista no projeto original, pois inclui todas as instituições de educação superior, públicas e privadas, e não apenas as universidades federais e estaduais. No entanto, falta a organização desses dados para auxiliar na criação de políticas inclusivas. O deputado propôs que não seja criada uma nova lei, mas que as obrigações da União na divulgação dos dados referentes ao ensino superior sejam incluídas no capítulo do Estatuto da Pessoa com Deficiência, que trata do direito à educação. As informações divulgadas deverão subsidiar o planejamento, a implementação, o monitoramento e a avaliação de políticas públicas governamentais voltadas para a inclusão e acessibilidade. A proposta, que dispõe sobre a coleta e a divulgação de dados de pessoas com deficiência no ensino superior, ainda será analisada pelas Comissões de Defesa dos Direitos das Pessoas com Deficiência e de Constituição e Justiça. Se for aprovada, segue para a apreciação do Senado. Da Rádio Câmara de Brasília, Mônica Tati.
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3: Direitos Humanos.
4: Cássio Favacho, do MDB do Amapá, apresentou o projeto que obriga companhias aéreas a conceder desconto mínimo de 80% na passagem de quem precisa viajar por motivo de morte de um familiar. A tarifa humanitária vale para deslocamentos destinados a velório ou sepultamento.
5: A proposta de Acácio Favacho também assegura remarcação sem multa, crédito ou reembolso integral quando o falecimento ocorrer antes da viagem. O parlamentar afirma que as medidas diminuem as barreiras enfrentadas pelo passageiro durante o período de luto.
3: Saúde.
4: Projeto de Kleber Verde, do MDB do Maranhão, assegura aos pacientes e seus responsáveis o acesso integral a informações sobre medicações administradas na rede de saúde pública e privada. A proposta exige o detalhamento de dados como lote, dosagem, validade e nome do profissional responsável.
5: De acordo com Kleber Verde, casos de urgência e UTI deverão contar com a presença de ao menos 2 profissionais de enfermagem para aplicação de medicamentos. Na visão dele, a medida busca evitar fraudes, erros e tragédias no ambiente hospitalar.
4: Eunício Oliveira, do MDB do Ceará, apoia o trabalho da Frente Parlamentar em defesa da Política Nacional de Plantas Medicinais e Fitoterápicos. O deputado informa que o objetivo do colegiado é incentivar pesquisas.
5: A iniciativa também visa apoiar a produção e ampliar o uso de plantas medicinais e fitoterápicos na saúde pública. No entendimento de Eunice Oliveira, a Frente Parlamentar contribui para o aproveitamento sustentável da biodiversidade brasileira e para o fomento à agricultura familiar.
4: Termina agora esta edição especial do Jornal Câmara dos Deputados, produzida e apresentada pela Rádio Câmara de Brasília, em parceria com a Rádio Câmara de Parauapebas, integrante da Rede Câmara de Rádio.
5: Eu agradeço ao Francesco e a toda a equipe da Câmara de Vereadores de Parauapebas pelo excelente trabalho conjunto.
4: Obrigado à Câmara dos Deputados por esta oportunidade. Esse programa teve trabalhos técnicos de Everson Urani e apresentação de Márcio Aquilissade e Francesco Costa. Boa noite.
5: Muito boa noite. O Jornal Câmara dos Deputados volta amanhã. Você fica agora. Um minuto.

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1: Boa noite, meus amores. Segunda-feira, 14 de setembro de 2026. 8:05, marcando aqui, ó, 16 graus, aqui no estúdio de Baté. E aí? Bora fazer esse programa ser muita emoção? Vem com a Juju até uma da manhã, mas agora, bora de moda? Já cravou na 106.3? Vem no 3307-1011, vem passar essa noite, essa madrugada, juntinho eu e você, e aí? Ó, a gente começa com Leandro e Leonardo, Não Aprendi a Dizer Adeus.

Juju. Chitãozinho, Chororó, Evidências. Só aqui na 106.3, emoções no ar, ó. Agora exatamente 8h13 e olha só quem chegou pra fazer companhia pra você. Tá começando emoções e hoje a gente vai passar essa noite juntinhos, hein? Até a 1 da manhã. Sabe aquelas músicas que a gente ouve e automaticamente lembra de alguém? Aquela música que traz de volta um abraço, um beijo, uma história ou até aquele amor que a gente jurou que tinha esquecido? Hã? Pois é, aqui não tem jeito de fugir das lembranças, né? Porque emoções é assim. Tem música pra quem tá apaixonado, pra quem tá com saudade, pra quem tá vivendo um grande amor e também pra quem ainda guarda alguém no coração, né? Eu sou Júlia Moraes e vou ficar com você até 1 da manhã, trazendo aquelas românticas antigas, os clássicos que nunca saem de moda, né? Músicas que parecem ter sido feitas pra contar a nossa história. Então ajeita o seu cantinho, aumenta o som e deixa a música fazer o resto. Emoções das 8 da noite a 1 da manhã. Uma noite inteira de música, lembranças e aquele sentimento que você encontra aqui na 106.3. Jorge Mateus, Antônimos, 8h14. Boa noite!

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1: 8h21, Zezé de Camargo e Luciano é o amor. Na nossa noite, emoções, com você até a 1 da manhã.

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18: 8h30, tô de volta na sintonia mais gostosa do seu rádio. Mato Grosso e Matias, enquanto o sol brilhar. Boa noite.

0: Te amo, milionário José Rico, ó, descida. Passou por aqui enquanto o sol brilhar, Mato Grosso e Matias, Patrícia e Manuela, Zezé de Camargo e Luciano, é o amor. É aqui na 106.3, né? Mas agora eu queria mandar um beijo lá pro pessoal do WhatsApp. Oi, Cidinho. Ele que tá aqui, ó, gravadinho na 106.3, né? Fala comigo, Cidinho.
1: Boa noite, Ju.
0: Oi.
1: Tudo bem, minha
0: eu
1: querida?
0: Eu tô, e você?
1: Eu tô te ouvindo, hein?
0: É.
1: Só não mandei o alôzinho mais logo, porque eu tava meio numa correria aqui.
0: E já lá, hein?
1: Mas agora eu tô te mandando um alôzinho, minha locutora linda, maravilhosa, que eu adoro demais. Você é um amor da minha vida. Beijo, beijo, beijo. E tô te ouvindo.
0: Um cheirinho pra você, Cidinho de São Manuel. Obrigada pelo carinho. Joana Gonçalves passando por aqui. Boa noite, Jujuzinho, hein? Nossos coleguinhas do Emoções estão com frio hoje, né? Quero ver todo mundo aqui agitando emoções nesta noite gelada e chuvosa. Juju, gostaria de ouvir com Rio Negro e Solimões, Madrugada Triste. Um beijinho pra você, Joana. Obrigada pelo carinho. E você viu, né? Tá frio demais, gente. A pista, parece que tá toda com neblina, né? Tá chovendo nesse exato momento, um friozinho, uma preguiça de levantar, mas por você aí do outro lado, vale super a pena, viu? Oi, Marta Silva, um beijo pra você, uma excelente noite, né? Obrigada pelo carinho. Helena Hipólito passando por aqui, o Juninho, Adilson Ricardo, José Geraldo Batista, oi, Lupércio Filho, né? O Carlão, Pablo Gesso, José Roberto Francisco Bim, o Antônio Carlos, a Vanessa de Dois Córregos, Maria Aparecida Vila Prado. Um beijinho pra cada um de vocês. Oi, Renatinho, obrigada pelo carinho. Mas agora a gente vai chamar ele, ó, o Garanhão. Fábio Júnior, só você. 8h40.

0: Minha vida é você aí do outro lado, que tá cravadinho na 106.3. Ó, é o Jean Giovanni, o grande amor da minha vida.
1: Mas o grande amor da minha vida é você.
0: 8h48 na nossa noite, né, de emoções com Júlia Moraes.
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0: Batista, meu ex-amor, 8h50, bora falar com o Renatinho? Ele que é aquele ouvinte fiel, né, Renatinho? Um beijo pra você, pra mamãe Grazi, fala com a Juju.
1: Fala, Juju.
0: Falo
1: boa
0: sim.
1: Noite.
0: Tudo bem?
2: Boa noite, Juju.
0: Oi, Grazi, um beijo.
1: Juju, já tô na estuteira.
0: Gosto assim, Renatinho.
1: Nós tá jogando aqui, nós tá jogando ouvindo a DVC FM.
0: Quer coisa melhor? Quero só ver,
1: DVC FM, Rádio Carinho.
0: Rádio Amor, Renatinho. Essa vai pra você, ó. Ó. Aliás, depois dessa, Renatinho, vai pra você, tá? Lourenço e Lorival, o menino do sexto. Pra você. Depois de João Paulo e Daniel, hein? Fica aí.

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